0: é 1:30.
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1: São 2:15.
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0: São 2 horas e 45 minutos.
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1: 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São 3 horas da manhã.
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0: são 3 horas e 15 minutos.
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0: São 4 horas e 31 minutos.
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1: São 6 horas.
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3: É isso mesmo, cá estamos para mais uma contagem, mais uma semana onde os seus artistas favoritos estão na contagem dos 30 mais da Êxitos Portugueses, o Top 30. Sérgio, então, muito bem-vindo. Olhe, há a registar duas entradas novas. Esta é uma delas, chama-se Ainda Somos Nós. É Sónia Flávia e Hugo Duarte que ocupam esta semana o último lugar.

entrar então em entrada nova esta semana. Top 30 das portuguesas, onde você vota no seu artista favorito, vota com uma mensagem privada para o Instagram da Êxitos Portugueses ponto oficial, nome de três artistas da sua preferência. Todas as semanas confira aqui na sua rádio. Esta é a contagem 296.

0: duas horas.
1: Número 29.
0: A segunda entrada nova esta semana chama-se Paula Canossa, que nos canta A Vida Não Para. Não pode parar, não, senhores. É mesmo assim? Nós aqui também não paramos, a música também não para. Duas horinhas com os seus artistas. O top 30 da êxitos portugueses. Muito e muito obrigado por estar desse lado, por nos fazer companhia, esteja onde estiver. É sempre bom estar consigo. Então, como eu disse, Paula Canossa, que entra para o número 29.

0: 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Voz bonita de Paula Canossa.
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0: Todos os estilos musicais aqui no Top 30 da Êxitos Portugueses.
2: Número 28.
0: Ora, muito bem, é Daniel Sousa que sobe uma posição. Vamos cantar, sim, porque estamos em português, estamos em Portugal. Viva Portugal, viva a nossa cultura, as nossas raízes, os nossos artistas, a nossa música. Viva você que está desse lado, muito e muito obrigado pela sua companhia, esteja onde estiver.

0: Viva o que é português, viva o nosso Portugal, nosso cantinho à beira-mar plantado, tão bom, tão bom. Cá está Daniel Sousa, cantando as nossas raízes, cantando Portugal. Sobe uma posição esta semana.
1: Número 27.
2: Olá a todos, sou Miguel Moreira e estou aqui com vocês no Êxitos Portugueses. Um abraço a todos, um beijinho, até breve.
0: Até breve, é Miguel Moreira, sobe 3 posições. Vamos então ouvir este...

0: para cá vacia e votar no Amigo Simão. Amigo Simão, entrada nova esta semana, número 26, só para idosos. Vote numa mensagem privada para o Instagram da Exitos Portugueses, ponto oficial. Envie uma mensagem com o nome de três artistas da sua preferência.
1: Número 25.
0: Agora vamos o quê? Vamos para o gelado com o Marco Cardoso, que sobe três posições esta semana.

0: chupa ao gelado. Só que agora a nossa companhia saiba que está com o top 32 e dos portugueses. Muito e muito obrigado pela companhia. Estamos juntos. Chupa ao gelado sozinho para não dar a mais ninguém. Agora temos o número...
1: Número 24.
0: A maior queda da semana. Chama-se... Calenos. São eles mesmo que caem 6 posições. Vamos ouvir este de Teimosa.

0: Sara Teimosa também sou teimosa em dizer que pode votar no seu artista favorito e assim contribui para o top 30 das portuguesas.
1: Número 23.
0: À custa disso, Ricardo Rafael.

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0: a subir uma posição esta semana,
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0: E agora temos duas seguidinhas. Temos Marco Ribeiro,
2: número 21.
0: Número 21, e depois João Rosa, número 20. Assim vai o top 30 dos portugueses. E porquê? Porque eles se mantêm na mesma posição desde a semana passada.

0: só um bocadinho. Aqui é João Rosa que nos canta este Nem Me Lembro do Final. Mantém a mesma posição. Há pouco ouvíamos que era o número 22. Não, não, é?
1: Número 20.
0: Vamos repor a ordem. Deve ser o número 20, João Rosa.
1: Número 19.
0: É isso mesmo, continuando. E agora com Henrique e Miguel, que sobem 6 posições esta semana. Sucesso este Vou Beber, Beber. Agora aqui na sua rádio, no Top 30 da Êxitos Portugueses.

0: número 19.
1: Desce uma posição, aliás, isto, o computador hoje, teima em chatear-me. Não é o número 19, não, senhor. Estamos a falar no número de 17.
0: Número 17.
1: Sim, aqui é... E é a Sofia Portela com Filipe Almeida, que nos canta este Trocas e Voltrocas.

0: Aqui sabemos as trocas e baldrocas, subidas e descidas. Portanto, a Sofia Portela, se a semana passada estava no número 16, esta semana ocupou o número 17, desce uma posição. Ao contrário destas duas irmãs, a Cláudia e a Joana, que nos vêm cantar este agosto.
1: Número 16.
0: Subiram 6 posições esta semana, é verdade. E é com elas que fechamos esta primeira hora. Não saia do seu lugar, daqui a pouco estamos para conferir os 15 primeiros e conferir também quem está em primeiro lugar. Conto consigo, muito obrigado. Até já.

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1: Ora, aí cá estamos. No que diz respeito à segunda hora, vamos iniciar e conhecer os 15 primeiros. Ainda bem que continua desse lado. É muito bom saber que podemos contar com a sua companhia. E vamos começar já com a Soraya. A Soraya que esta semana sobe duas posições e sobe então para o número
2: 15.

0: De emissão do Top 30 de êxitos portugueses.
1: Número 14.
0: Seguindo com Cláudia Caramelo, que sobe uma posição esta semana. Esta é das novas. Esta versão bem caliente de saudade. Minha terra, Cabo Verde. Vamos lá com swing, com balanço. Este é o Top 30 de êxitos portugueses. Já sabe que pode votar no seu artista favorito. Vote em 3 artistas da sua preferência. Numa mensagem para o Instagram de êxitos portugueses, ponto oficial. Siga-nos também nas redes sociais, no Facebook. Mas para votar no seu artista é simplesmente e somente por Instagram, êxitos portugueses, ponto oficial. Agora, Cláudia Caramelo.

0: quem está longe de casa. Um abraço aos nossos imigrantes, que são muitos, que se ligam também com o Top 30 e ouvem música do seu país. E também retratada em 2 horas com os 30 mais da semana.
1: Número 13.
0: Número 13 são eles, Alma Nova. Malhão do Beijinho é das novas músicas deste ano, este verão 2026, e eles se mantêm na mesma posição.

0: Isso mesmo. Falar com respeito, ainda mais, não é pecado. Ora, seguimos na contagem.
1: Número 12.
0: Sim, senhor, é Hugo Barros. Estava aqui a olhar para a tabela, Hugo Barros, esta semana, 10, 2 posições. Ficamos com este Bésame.

0: Hugo Barros.
1: Número 11.
0: Seguindo com Carla Maria, vamos ouvir este Não Olhes Para Mim. Carla Maria, que esta semana tem uma subida de uma posição. Continuando com o Top 30 10 dos portugueses aqui na sua rádio, escuta que vale sempre a pena. Obrigado, muito obrigado a si, amigo ouvinte, pela preferência que dá a este programa todas as semanas. Os sucessos da música portuguesa, o seu artista favorito, com certeza que passa por aqui. É você que vota, é você que escolhe. Obrigado por estar desse lado.

0: E no fundo também fazemos aqui a festa consigo, é a verdade ou não é? Com a música portuguesa. Este é Filipe Sequeira, Ela Só Quer Festa. O Filipe está no 10º lugar, sobe uma posição esta semana.
1: Número 9.
0: Seguindo a dança e siga a dança, sobe uma posição esta semana, falo de Karina. E seguimos consigo no top 30 da Êxitos Portugueses.

0: caviar servido aqui pela Mónica Sintra, no número 7, mantém a mesma posição da semana passada. Tão há pouco ouvimos a Rebeca com o Beijinho Português. E agora, seguidamente, na mesma posição, também se encontra a Ágata.
1: Número 6.
0: E esta semana vamos ouvir este Faz-te à Vida. E é preciso fazer-nos mesmo à vida, porque a vida não faz nada se a gente não fizer nada por ela também, não é? Sentadinhos é que não dá com nada. Top 30 10 dos portugueses, muito e muito obrigado pela sua companhia. A companhia é a festa da música portuguesa em 2 horas de rádio.

0: já lhe tenho dito que aqui não precisa comprar bilhete. Basta enviar uma mensagem para o Instagram da Êxitos Portugueses Oficial e votar nos artistas, em 3 artistas da sua preferência. E assim faz o top 30 todas as semanas. Olha, o Zé Mário então desce uma posição e cai para o número 5. E esta é das novas, compra bilhete.
1: Número 4.
0: Outrora já foi o número 1, agora cai para o número 5, número 4 neste caso, é Micaela, que vai nos cantar este Respira Comigo.

0: por vezes também preciso respirar e muito. Ora, Micaela, que há pouco eu disse, outrora já foi primeiro lugar, como também o Zé Amaro, há pouco ouvíamos, e caiu para o número 5, já foi primeiro lugar. É assim o top 30. O top 30 é feito de subidas, descidas. Tudo depende da sua mensagem e de quem vota. Pode votar todas as semanas em 3 artistas, variadíssimos artistas, como quiser. A votação é sua. Agora vamos ao pódio desta semana. Atenção a isto.
1: Número 3.
0: Ele foi primeiro lugar a semana passada. Cai para o número 3. Falo de Xavier.

O Xavier, que já foi rei deste top 30, já esteve uma semana, teve uma semaninha, vá. No primeiro lugar, caiu então para o número 3, medalha de bronze.

0: Bartões.
1: Continua com medalha de prata. Falo, ai meu Deus, hoje está mal. Falo de Ana Duarte, que nos vai cantar este Incendeia-me.

0: Vamos conhecer o primeiro lugar da tabela esta semana do Top 30. Depois da Ana Duarte e este Incendeia-me.
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0: É isso mesmo, conhecemos então o número 1 esta semana.
2: Número 1.
3: Olá, eu sou a Ruth Marlene e estou na Êxitos Portugueses. Beijinhos.

Pelo menos esta semana, Ruth Marlene no primeiro lugar. Ficamos com este Eu Sou Guerreira. Seja você também um guerreiro, uma guerreira. Gasta a vida, seja feliz, faça alguém feliz, seja onde estiver, faça o que fizer, sempre tudo muito bem feito. Um grande abraço deste vosso amigo Nuno Miguel Pinto. Para a semana cá estaremos com mais uma contagem. Até lá, como eu disse, volto a repetir, seja muito feliz. Ficamos então para o final com Ruth Marlene e este Eu Sou Guerreira. Até para a semana, se Deus quiser.

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1: São 8 horas. 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
2: Vamos agora de saída para a agenda cultural para esta edição de domingo. Vamos já às exposições. Hoje aconselhamos uma visita até ao Museu Municipal de Caminha, onde está patente uma exposição que se intitula Histórias da Vida de Mário Rebelo de Sousa. Assim convida o público a mergulhar num universo de emoções, de rostos e narrativas. Em Lanhelas, hoje é o último dia para a Festa das Solhas, que também é a festa do Senhor da Saúde e de Santa Rita de Cássia. É muito especialmente participada pela gastronomia. É as solhas do Rio Minho, que são confeccionadas de diversas maneiras e que vão estar em destaque uma vez mais nesta Festa das Solhas de Lanhelas, que acontece hoje no seu último dia em Lanhelas, no concelho de Caminha. Em versão um pouco mais reduzida, deixamos aqui as nossas sugestões culturais para esta edição de domingo.
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Olá amigos, bom dia, bom dia. Cá estamos nós para mais um café da manhã para este domingo, dia 6 do mês de setembro. Pois é, o agosto já lá vai.

cá estamos nós, porque estou eu aqui na apresentação, desde, como sempre, deste café da manhã, e ali nas anotações está a minha parceira, Maria Balsa. Por isso, se nos quer acompanhar até muito perto das 10, fique por aí, fique desse lado. Diga-nos que está na nossa sintonia através do 258-983087, 258-983087 ou então 96-919-5031.

0: deixar aqui um alerta. Não é um alerta, é uma lembrançazinha. É que só temos café da manhã hoje e 2 a 8 dias. Ou seja, 2 a 8 dias é o último programa de verão do café da manhã. Depois interrompemos para férias, 2 fins de semana, 2 domingos, e voltamos em outubro. Por isso não se esqueça, a partir de outubro voltaremos com novos café, com mais café da manhã. Se quer participar no nosso programa, tem que nos ligar o 258-983087 ou 96-91-95031. Só tem hoje de 2 a 8 dias.
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0: Uma saudação especial para todos os doentinhos. Também para os bombeiros, forças policiais, todos aqueles que zelam pela nossa segurança, um grande abraço, que tudo lhes corra bem durante o dia de hoje.
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0: E como é hábito e sempre, e eu sempre costumo fazer, é um abraço muito caloroso a todos os nossos ouvintes.
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0: A todos aqueles que ligam, os que não ligam,
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0: os que não ligam porque não podem, os que não ligam porque não querem.

0: mas a vida é assim mesmo. Mas fico sabendo de uma coisa, só são lembrados aqueles que ligam. E vamos então começar a atender as primeiras, a primeira chamadinha de hoje, que já temos aqui a nossa linha ocupada, o nosso número fixo ocupado. Vamos saber quem temos do outro lado. Olá, bom dia.
1: Muito bom dia.
0: Bom dia. É Maria do Céu de Mazarefes.
1: Exatamente. Eu entrei a cama para vocês é que me viram.
0: Ai,
1: eu estou tão pequenito, mas pronto.
0: Pois.
1: É como a sardinha.
0: É como a sardinha, mas depende da sardinha e da altura do ano.
1: É verdade.
0: Pronto.
1: Mas eu não sou daquela que
0: estou que
1: em
0: dizer...
1: janeiro, fevereiro seca. Sou desta mais ou menos agora desta
0: altura. Não, era isso que eu ia dizer. O que quer dizer que nem sempre é boa. Tem alturas do ano que não é boa.
1: Bom dia, Quinhas.
2: Bom dia, Micas.
1: Está tudo bem com vocês, com a família?
0: Por aqui está, dá para entender, não é?
1: Para que sabe.
0: Muito.
1: E eu que sequer também.
0: Exatamente.
1: Olha, nós... vou dizer pão com chouriço Martins, tradição e qualidade.
0: Sim, senhora. Eu esqueci-me de dizer isso, é que continuamos hoje e 2 a 8 dias, que 2 a 8 dias é o último programa de verão, depois só voltamos em outubro.
1: Sim, sim, já ouvi.
0: Portanto, até lá ainda continuamos com o apoio
1: de
0: Marcelo
1: Martins.
0: Sim,
1: foi senhora. Por isso que eu fui com vocês para lembrar, que você já estava esquecido.
0: Pois já. Com pronto. Muito queijo.
1: É verdade.
0: É já.
1: Eu vou dedicar para todas as pessoas que ouvem a rádio, as que não ouvem não interessam.
0: Uhum.
1: Para a sua família, para a minha. Uma boa semana e um bom trabalho.
0: Pois aquelas que não ouvem a rádio.
1: Também não interessa.
0: Não, mas também não sabem que a gente existe, não é?
1: É verdade.
0: Com muita pena para eles, nós estamos
1: não
0: sempre.
1: Não sabem
0: bem.
1: O que perdem.
0: Exatamente. Muito bem, Maria do Céu, um grande beijinho para si. Continuação de um bom domingo, uma boa semana. E se não for antes, até 2 a 8 dias.
1: Tchau.
0: Tchau. Bom dia. Foi assim a nossa primeira participação de hoje, a Maria do Céu de Mazarefes. 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Vamos a mais uma chamada que está no 258. Olá, bom dia.
3: Olá, bom dia, vamos lá.
0: Oh, senhor Branquinho, como está a sua excelência?
3: Oh, estou bem, graças a Deus. Olha, não é que seja muito bem, pronto, mas o que eu queria era que nunca fosse pior, sabe?
0: Quer dizer, se calhar ainda está na cama, está bem.
3: Estou sentado na cama, assim, com os pés no chão, no calçado.
0: Isso
3: é assim que eu passo horas e horas a ver na internet, sabe?
0: Ah, mas isso, eu pensei que estava a ganhar coragem para se levantar.
3: Vou-me levantar, sim, mas eu ainda não fui ao café. Vou ir à cozinha ao café, sabe?
0: Pois, não cheira já ao cafezinho?
3: Ainda não cheira.
0: Até porque ainda não está feito.
3: Já agora, eu falei, cumprimentei-o assim, bom dia, e olha, e a Dona Maria? Não pode ficar esquecida.
2: Bom dia, seu Branquinho.
3: Oh, Dona Maria, eu já estava a querer esquecer, mas não era por minha culpa, era...
0: A culpa era minha que eu estava a entreter na conversa.
3: Pois era, mas eu também gosto bem de ouvir a Dona Maria, que ela também é muito simpática, atende muito bem, tem boa voz, é mesmo... Está bom, está mesmo bom.
0: Muito bem, Sr. Branquinho, já tem a outra linha ocupada, vamos lá à frase de participação e à sua dedicatória.
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0: Tradição e qualidade.
3: Sim, é bom que tenha boa qualidade. Sabe?
0: É, sim, senhora. E agora a sua dedicatória vai para quem?
3: Olha, eu gosto muito do pão com chouriço, sabe?
0: Muito bem, e a sua dedicatória vai para quem?
3: Olha, vai já para a Dona Gracinda de Fragoso e o seu Cândido, que é o marido. Não esquecer o senhor José Cruz, também é tudo lá à beira. E o Manuel Vieira de Esposende, que ele nunca se esquece de mim também. o Ricardinho e o Ricardinho e a dona Cândida, de Ribas Âncora, e as amigas, da Raízes da Terra, as amigas dela.
0: Sim.
3: E olha, e já agora também não me queria esquecer do senhor Diegues, que ontem falei com ele, o senhor Diegues e o senhor Luís Teixeira. E olha, parece-me que está tudo. Olha, e a Maçolinha, essa é que não pode esquecer.
0: Mas eu estava a ver que você estava a esquecer dela.
3: Não esquece, não. Essa nunca esquece. Sabe, é que eu costumo pedir sempre ao senhor Luís Teixeira para me pôr uma musiquinha. Não é programa, diz que pedir, mas é especialmente para ela,
0: pois
3: que é
0: sempre
3: a locutora do mundo. Ela tem beleza, tem simpatia, é o melhor que há. Então, é aquela música que o Quim Barreiros preparou para ela, já há muito.
0: Ai,
3: é Mafalda, Mafaldinha, gosto tanto de ti.
0: Pronto. E é tudo, seu Branquinho.
3: Olha, vai ser tudo. Olha, boas férias, você vai de férias agora, já na outra semana que vem, não é?
0: Dois ou oito dias ainda temos programa.
3: Ainda tem.
0: E depois estou dois domingos parado.
3: Sim, olha, e se não estiver pior também que estou aqui para.
0: Não, vai estar pior o quê?
3: Olha, pronto, olha, boas férias. Olha, você vai sozinho às férias ou tem a companhia da senhora Maria?
0: Claro.
3: Pois claro, porque um homem sozinho não vale. Não, não.
0: Não, e ela também não me deixa ir sozinho para as festas?
3: Isso podia deixar, que você agora já não faz mal a nada, sabe?
0: Mas como é que você sabe?
3: Eu sei lá,
0: não sei,
3: é uma maneira de falar, mas...
0: Ok, seu Branquinho.
3: Mas olha, você não faz, sabe porquê? É porque você, quando trabalha com a companheira, tem sempre aquela coisa um para o outro, que não larga um ao outro.
0: É muito
3: bonito quando é assim, sabe?
0: É, sincero. Seu Branquinho.
3: É porque, olha, a companheira, caso há bom entendimento, é o bem mais precioso que um homem pode ter neste mundo.
0: Nem sempre.
3: Nada, sabe?
0: Mas nem sempre há bom entendimento.
3: Ah, sim, senhor. Às vezes
0: ela pega na vassoura e quer me chutar.
3: comigo também era a mesma coisa. Às vezes até ia umas querelhadinhas, sabe?
0: Sim, mas...
3: dali para um bocadinho. Ela já estava tudo bem, sabe?
0: Seu Branquinho, tem alguém à espera do outro lado?
3: É verdade. Mas olha, de toda a maneira, é um gosto falar consigo. Eu falava consigo o resto do programa, sabe?
0: Está bem, isso aí.
3: Fique bem com saúde, fique bem. E a dona Maria também, que ela atende muito bem também.
0: Tchau, bom dia. Beijinhos à cidadelinha. Tchau. Vamos então ao nosso número móvel. Olá, bom dia.
4: Olá, bom dia, seu Joaquim.
0: Bom dia, Irene. Desculpa lá, Irene. Sabes que
4: Não faz mal nenhum. Nós temos que ter paciência. Que nós sabemos muito bem. Não há ninguém que não goste de falar com você.
0: Não,
4: e eu estou como eu disse. Eu aqui à rádio por conta dele, mas o seu Branquinho me desculpe, mas há muita gente querida que também gosta de falar com vocês.
0: Pois, exato, é isso. É que o seu Branquinho, quando começa a desbobinar.
4: Parece a Irene.
0: É quase. E o Carlos?
4: Bem, está desculpado, o seu Branquinho é boa pessoa.
0: É, sim.
4: Pelo menos parece e brincalhão.
0: É, sim, sim.
4: Pronto. Está tudo bem com o senhor Joaquim da Dona Maria?
0: Está tudo.
4: Que estava à boa disposição.
0: O Carlos.
4: Isso é o que interessa. O Carlos, olha, estamos prontos a sair, que vamos à fruta, à feira, e vamos com os legumes, e queremos dar as nossas voltas. E assim, eu antes de sair, começava a ouvir a rádio, eu quis falar primeiro.
0: Ok, pronto. Desculpa lá se está
4: Não tem mal, não tem mal nenhum. Senhor Joaquim, sem problema nenhum. Pronto, eu vou então começar-me a despachar por causa dos outros também. Vou já começar por mandar um grande beijinho da minha neta, que está usando, a minha Ritinha, sim. Ritinha Azevedo.
0: Qual é o nome?
4: Pois. Rita Azevedo. Ou Rita Magalhães, é igual.
0: Agora está Azevedo.
4: Pronto, está tudo bem.
0: Ela está onde?
4: Depois, já está na Maia, a minha neta. Eu vou lá.
0: Muito bem.
4: Está no... pronto, uns parabéns para ela, como eu sou minha, como ao costume, e continua a ser uma boa menina. Mal também para a minha filha, para as minhas duas filhas, a mãe e a outra irmã, pronto, já para as duas, para outra netinha também, para o meu menino, para o Arthur, que é o único neto, que veio estragar a família, porque já era tudo meninas, veio eu para comandar. Mando para o Carlos, mando para a filha do Carlos também, um beijinho também para a Catarina. Quero mandar para a França, para a minha cunhadinha Catarina e para o meu cunhado Horácio, que estejam todos de saúde, para as meninas, para a Lara, para a Cristina e para a André de Sonho. Não tenho falado com os arrefentes para nós. Tenho estado noutra agora, conheço outro. Noutra, mas eu depois fiz a terapia e tudo, depois o cara fala com ele lá do trabalho, depois eu já não consigo falar com ele. Mais, o que é que eu queria dizer? Mano, também para a dona Carmina Fontevô e marido e família, com tudo, como que eu sou criança também. Beijinho muito grande para eles, para a família Lareiro. Mando para a Espanha, para a prima Maria e para o primo Paulo. E o filho Nório e o netinho, esteja tudo bem para lá também. E para o restante do pessoal todo aí da rádio. Para o Joutinho e para a dona Maria e para a família. Mando também para o resto dos ouvintes. Tenham uma boa semana, um bom domingo. E até à próxima, não é?
0: Ok, Irene, um grande beijinho para ti, um abraço aí ao Carlos, tudo de bom para vocês. E se não for antes, até 2 ou 8 dias, está bem?
4: Já ouvi, eu também já ouvi o resto, sobre aquilo que eu tinha ouvido. Obrigada, até domingo então.
0: Olha, tu disseste.
4: Um beijinho para a Ana Maria também.
2: Obrigada.
0: Tu disseste uma frase de participação, não disseste?
4: Ah, depois não disse. O professor disse o Martins, tradição e qualidade.
0: Ok. Tchau, boa viagem.
4: Obrigado, tchau, bom domingo. Obrigado.
0: E vamos ao 258. Olá, bom dia.
5: Um excelente dia para si, para a esposa, para a restante família, para todos os colegas e familiares também, assim como para todo o auditório também.
0: Muito bem. Um abraço e um bom dia também para o Sr. Armando.
5: Senhor Armando.
0: O Sr. Armando, que vai a pé ou andando, como foi.
5: Ou caminhando.
0: Ou caminhando também.
5: Neste caso está sentando.
0: Olha. Melhor, nós também.
5: Está aqui, está a cair neve agora.
0: Essa parte é a pior.
5: Pois é, está a cair neve, está muito frio.
0: Neve não, mas poeiras, graças a Deus.
5: Senhor, isso é a dar com pó por todo lado. E agora ando aqui a apanhar as abóboras.
0: Tem que as lavar bem lavadinhas com o pó.
5: Tenho, portanto, são todas cheias de...
0: De pó.
5: De pó.
0: E de bicho. Amarela.
5: Eu tenho que ir lavar, não posso fazer assim para casa, está a perceber? Depois,
0: pois, senão não levou o bicho para casa.
5: Não são minhas, são roubadas ainda por cima. Já vi, tenho que andar a fugir com elas, não é fácil.
0: Tem que ir lavar bem lavadinhas para não as conhecer.
5: Pois exatamente, está a ver, senão, e não ficar lá as impressões digitais também, está a perceber?
0: Também. Eu trabalho muito. Ser Armando, vamos ao que interessa.
5: Bom, com o chouriço do Martins, tradição e qualidade.
0: Muito bem.
5: E agora quero dedicar, desejar, aliás, melhor dizendo, um excelente fim de semana, um excelente semana para si, para a esposa, para a restante família, para todos os colegas, para as minhas também, para o meu amigo Jacinto Luís, bem, um grande abraço para ele, e para todas aquelas pessoas que dedicam para mim, respectivas famílias também, e para todo o auditório, desejo a todos a continuação de um excelente domingo, uma semana maravilhosa que veio para todos. Beijinhos e abraços, um grande abraço para si, um beijinho para a esposa e para toda a família. E até uma próxima, que ainda vai ser antes da Páscoa, se Deus quiser.
0: Ok, Sr. Armando, um grande abraço para si, um abraço, um beijinho também à sua esposa, tudo de bom.
5: Obrigado.
0: Cumprimentos à família. E
5: obrigado.
0: Se não for antes, até 2 ou 8 dias, está bem?
5: Até 2 ou 8, então, olha, se quiser ir buscar abóboras, olha, está bem. Essas são roubadinhas, mas
0: porque...
5: não tem mal. Porque... Não me apanhou, portanto, olha.
0: 2 ou 8 dias é o último programa de verão. Depois vamos 2 domingos de férias e voltamos em outubro, está bem?
5: Ah, está bem, para fazer, mas também merecem, não é?
0: Sim, sim.
5: Eu também mereço, nunca tenho férias, eu e trabalho tanto, caramba.
0: Pois.
5: Tenho as mãos todas inferidas, só de andar aqui a apanhar as abóboras.
0: Mas cada um tem o que merece.
5: E depois andar a fugir com elas só de não me apanhar, ainda pior ainda.
0: Olha, não tropeça e não caia, está bem?
5: Pois está bem, está bem.
0: Tchau, bom dia, tchau.

0: Olá, bom dia.
1: Bom dia.
0: Bom dia, Gracinda. Tudo bem, Fragoso?
1: Tudo bem. Bom dia, Dona Maria.
2: Bom dia, Gracinda.
0: Bem dispostos?
1: Tudo bem, graças a Deus.
0: Muito bem.
1: Um dia cada vez.
0: É verdade, é verdade. É que não se pode pedir muito também, porque senão sabe como é.
1: Pois.
0: É que já ninguém dá nada a ninguém e uma pessoa se põe a pedir muito, olha. Muito bem, Gracinda, vamos à sua frase de participação.
1: Ai, ajude.
0: Pão com chouriço Martins.
1: Pão com chouriço Martins.
0: Tradição e qualidade.
1: Tradição e qualidade. Nunca mais aprendo.
0: Não, mas também só tem mais hoje, 2 a 8 dias.
1: Ah, é?
0: É, o patrocínio termina 2 a 8 dias. Depois, o Martins vai de férias, nós vamos de férias. E quando voltarmos em outubro já não há nada para ninguém. Depois já não se pode queixar. Quer ser por enquanto, isto tanto para já. As negociações estão assim. Vamos lá ver, o que pode ser que se prepare outra coisa.
1: Pois. É bom que apareça qualquer coisa.
0: Vamos lá ver, vamos lá ver. Gracinda, vamos lá às suas saudações.
1: Então, olha, vai para mim, vai para o meu marido, vai para os meus filhos, vai para a minha irmã que está na França, marido e filho, vai para a Maria do Céu de Lanhelas e família, vai para a Câmara Ribadanca, para toda a família e para as amigas, vai para o José Cruz e família, Manuel Sai família, Lourdes de Arbaranhos família, Sónia de Arbaranhos família, para o Branquinho e para a Cidalinha, e vai para, para o irmão Trancoso e família, vai Carmina da Fonte Boa e família, Manuel António Reino e Aulin, vai para aquele senhor de São Marco Lameu,
0: Manuel Vieira.
1: O Manuel Vieira e família, vai para, para aquele da Amorosa, Ariosa, o José Ferreira e para o amigo.
0: Amorosa, amorosa.
1: Amorosa.
0: Lembra-se da praia, lembra-se da praia que já sabe.
1: E vai, então vai para ele e para o amigo. Vai para a Aurora de Fragoso, Celeste Fragoso. E aí para você, para a sua família toda.
0: Muito bem, Gracinda, um grande beijinho para si, um abraço ao Cândido. Tudo de bom para vocês e volto sempre.
1: Até anda, nos animais.
0: Já foi espalhado.
1: Já fugiu, hein?
0: É para começar bem o dia.
1: É.
0: Ok, Gracinda, tchau.

0: Sim.
1: Olá, bom dia.
0: Olá, jovem.
1: Olá, Lourdinhas, como está? Passou bem?
0: Sim,
1: bem disposta?
0: Que remédio. Vá, maridinha.
2: Bom dia, Lourdinhas. Bom dia.
0: Ah, pensei que não estavas a ouvir.
2: Ah, estou.
0: Ah, com esses escutadores ouves bem.
2: Até no ouço.
1: Até ouve que não quer.
0: Ou que lhe convém.
1: Pois.
0: Sempre foi, não é?
2: Isso é toda a gente.
0: Já não é de agora, é toda a gente,
2: é
0: sim, senhor.
2: Toda a gente.
0: Olha, então hoje vou-vos dar trabalho.
1: Diga-me.
0: É? Bom. Tenho 3 aniversários.
2: Ah, caralho, esse mesmo.
0: Mas primeiro vou para o pão com chouriço Martins, tradição e qualidade.
1: Muito bem.
0: Ok? Já está feito,
1: sim, senhor. Já tenho problema então, resolvido.
0: Vamos por a ordem, da data de nascimento. Pronto.
1: Do mais velho para o mais novo ou do mais novo para o mais
0: não,
1: velho?
0: Não, do mais novo para o mais velho. Foi que nasceu mais primeiro. Como é? 1 de setembro é primeiro do que o 5, não é?
1: É, sim, senhora. O 5 foi ontem.
0: Primeiro do que o 2, não é?
1: É,
0: pronto,
1: sim,
0: vamos para o 1. Ora, é Isabel de Fátima Veiga. Ela é de Outeiro, mas está a morar em Fonte Boa.
1: Isabel de Fátima Veiga, não é?
0: Veiga, sim, senhora.
1: E está onde? Em Fonte Boa?
0: Pode pôr Outeiro. Ela mora, está a morar em Fonte Boa, mas não.
1: Que é natural de Outeiro, não é?
0: É natural de Outeiro, sim, senhor.
1: Está anotado.
0: É prima do meu marido. Ora, primo meu, António Silva. Não sei se o conhece, é da Ariosa. Do meu primo Manel da Sardinheira.
1: Não posso conhecer toda a gente.
0: Sobrinho do Salvato.
1: Está na Ariosa então, não é?
0: Está na Ariosa. António Silva. Ariosa. Parabéns para ele também, que foi no dia, acho que foi no 2.
1: Sim, senhora. E agora?
0: E agora a terceira, é o meu genro. Amabel e o Lopes.
2: Amabélio.
1: Ah, é Dé.
0: É, Bélio. Amabélio Lopes. Em França, Malas Herbes. Esse foi onde?
1: O padrinho devia estar. Não devia gostar do padre, ou dele.
0: Por quê?
1: Por um nome desse.
0: Olha, não sei, eu acho que não há muitos. Eu não
1: conheço nenhum.
0: Eu também. Bom, os padrinhos são da Anha, não são daqueles lados ali, não sei.
1: É o mesmo.
0: Bom, então vamos lá, Tom.
1: Vamos lá.
0: Está feito?
1: Vamos, está, sim, senhora.
0: Prontos. Vamos lá, então é, vai um beijinho para o meu marido, vai para os meus filhos, netos e bisnetas, vai para vós aí, para a vossa família toda, vai para a Maria do Céu de Lenhelas, vai para a Maria do Céu de Mazaré, está incluído com a família, vai para o Sr. José Cruz, vai para o José Lopes e família, para a Sónia Barreiro família, Maria Lemos para a Espanha família, para a Dona Carminda de Fonte Boa, para o Sr. Armando Trancoso, para a Dona Agostinha Padarque e família, para a minha sobrinha Emília Berto Paulinho, para a Gracinda e família, para o Sr. Benedito, não sei se ele ainda está cá ou já foi.
1: Ainda está cá.
0: Ainda está cá, então este ano já não nos vemos. Para o Sr. Benedito e esposa e família, para o Sérgio e esposa e família, Fernanda da Tia Hortência, Tia Hortência e beijinho para todos, vai para o Sr. José Ferreira e para o meu amigo, vai para a família Calçada, para a Armanda, Isaura, Fernando e esposa, vai para a Ana Maria Rocha de Vila Fria, e acho que dei a volta, não?
1: Não sei, você é que sabe.
0: Olha, se fizer como no outro dia, que me esqueci de duas coisas, olha, acho que falei em todos. Um beijinho grande, já foi muito longa, e um bom domingo, está bem?
1: Sim, senhora.
0: Então, beijinho, Mariquinhas.
2: Tá, beijinho, Lourdinhas.
0: Tchau, joinhas.
1: Tchau, beijinho. Um beijinho para si, um abraço ao marido, tudo bom e volto sempre, tá bom?
0: Estar entregue, prontos.
1: Tchau.
0: Um beijinho e bom domingo.
1: Igualmente, tchau, tchau.
0: Tchau. Eu é que já não aguento, eu quero a todo momento
1: a minha rabadinha. 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
1: Olá, bom dia.
4: Bom dia, Sr. Joaquim.
1: Bom dia.
4: Bom dia, Sra. Maria.
2: Bom dia, Sr. José.
1: Tudo bem, Sr. José?
4: Tudo bem, graças a Deus. E vocês e a família?
1: Também. Baixo.
4: Então, é o que interessa.
1: É. Eu admiro-me é uma coisa.
4: Diga.
1: É não estar à beira do rádio.
4: Eu não estou, estou à janela.
1: Pois, não se ouve o assobiar do rádio?
4: Eu não ouço.
1: Não está a assobiar, é por isso que eu estranhei.
4: Ah, pois, porque eu não estou, estou aqui com o focinho à janela.
1: É isso aí, já são outros 500.
4: Ora, dá-nos ao que segue.
1: Vamos lá, então.
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1: Tradição
4: e qualidade.
1: Sim, senhora.
4: Está bom.
1: Muito bem, e agora?
4: Ora, as minhas saudações vão para a senhora Rosa Vieira, senhor Manuel Vieira, que é primo, para a gente toda de Castelo do Neiva, para o senhor Hélder Silva de Mazarefes, senhora Maria de Bolinho, senhora Cândida Riva de Âncora, senhora Carolina Fonte Boa, Maria do Senhor de Mazarefes, senhora Lourdes de Albarães, senhora Maria de Esposende, senhora Conceição de Arco, senhor Ricardinho, e senhora Gracinha de Fragoso.
1: Sim, senhora.
4: E para todo o auditório.
1: Muito bem.
4: Um grande abraço e até 2 ou 8 dias.
1: Sr. José, um grande abraço, até 2 ou 8 dias, que é o último programa de verão.
4: Eu sei, já ouvi.
1: E
4: entretanto, queria lhe desejar um excelente férias.
1: E a gente ainda fala até lá.
4: É domingo.
1: É, exatamente.
4: Seja um abraço.
1: Seja um abraço para si, um abraço para o Carlos, tudo bom e bom de sempre, está bem?
4: Ok, eu vou transmitir.
1: Tchau, bom
4: obrigado,
1: dia.
4: Obrigado, bom dia. Tchau.
1: Ela... 258-98-30-87 ou 96-91-95031. Este 96-91-95031 também dá para mensagens pelo WhatsApp, mensagens escritas ou de voz também, quem sabe. Por isso, pode ligar ou mandar mensagens para esta linha. Vou só ver se tem alguém

Estava com um problema no WhatsApp que deixou de funcionar, mas já está tudo ok. Por isso, se quiser ligar, o 969195031 está disponível.

0: Olá, bom dia.
1: Muito bom dia, um bom domingo cheio de paz e alegria. Bom dia, Senhor Joaquim. Bom dia, Senhora Maria. Manuel Vieira, sempre em sintonia. 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
0: Muito bem. Hoje tem festa aí perto de você.
1: Exatamente, e temos outra festa aqui perto, de Sampaio Dantas, de Santa Tecla.
0: Era isso que eu ia dizer, tem a festa de Santa Tecla.
1: A terra do Nuno, o Nuno agora a fugir.
0: Não, não anda nada. Diz-lhe que é difícil ligar.
1: mas é capaz de estar na festa, não falha.
0: Não, é capaz de estar no Lindinho. É lá no café.
1: Perto, não é?
0: No café lá à beira dele.
1: Ah, exato.
0: É onde ele costuma ouvir a missa.
1: Exatamente, é.
0: Não sei qual é o padre que está lá a dizer a missa, mas.
1: Deve ter um padre de copos.
0: Ele se está a ouvir e puxa-nos as orelhas. Muito
1: e é isso, Joaquim. Ora bem, para você e para a sua esposa, para a sua família, vai para a nossa querida Mafalda e família, para o senhor Vitor Viegas e família, para o senhor Luís Teixeira, para o senhor José Carlos Silva, para a senhora Rosa Vieira e marido, grande gente da minha terra, Helena Pires e senhor Carlos Laranjeira, para o senhor José Cruz, para a Maria do Céu de Nazaré, para a dona Gracinha Senagoso e marido, para o senhor Miguel Fonseca, para a dona Conceição de Ariosa, para o simpático Branquinho e para a Cidalinha, e então para o Nuno de Antas, para o senhor José Ferreira e amigo Carlos, que ainda agora falou de mim, para a dona Câmara Ribeirão e para as suas meninas, para o senhor Fernando Azevedo da minha terra, Castelo Neves, para o Talho Moinho das Marinhas, para o Zinho, para os joelhos, para os empregados, para os meus queridos netinhos, para os meus queridos filhos, para a minha tia Virgínia de Castelo de Neiva, para a dona Lola de Amares e para a dona Maria do Carmo de Lousada, para o senhor Joaquim e sua esposa, um bom domingo, e para todo o auditório da Rádio Popular Expense e para todos os ouvintes.
0: E um bom domingo também para o seu Manuel Vieira.
1: Ok, tudo bom, e até 18 dias, se Deus quiser.
0: Até 28 dias, olha, e hoje não tem companhia para o almoço?
1: Não, hoje não, já está na festa, coitada. Hoje faz 18 dias, sim.
0: Tem que arranjar outra.
1: É uma loucura, vamos lá ver.
0: Não, eu digo outra companhia, mais que não seja para o almoço, para fazer companhia ao almoço.
1: Exatamente.
0: Ninguém está a querer longe demais.
1: Hora demais. Devagarinho,
0: exatamente. Sr. Manuel, um grande abraço, bom dia.
1: Exatamente, e até de jogos de dia, se Deus quiser, e tudo bom.
0: Tchau, bom dia. É.

Pois é, e hoje celebra-se o Dia Internacional da Caridade, instituído pela ONU. Também celebra o Dia Internacional da Mulher Indígena. E ainda o Dia da Amazónia, no Brasil. A floresta do mundo.

Pois é, quero recordar também que a Lua hoje é o quarto minguante. Também é o vigésimo, o melhor, número 249, o dia do ano. O ano tem 346 dias, portanto já vamos em 249. 36ª semana do ano. Amanhã celebra-se o dia de São Zacarias, profeta. E já são 8 horas mais 46 minutos, o que quer dizer que só temos 8 minutos nesta primeira parte para que nos ligue e fale connosco. O número é o 258-983087 ou então 96-919-50-31.

0: E vamos voltar aos nossos telefones, já temos aqui alguém a chamar por nós. Olá, bom dia.
1: Olá, bom dia, Sr. Joaquim. Bom dia, Dona Maria.
2: Bom dia,
0: Sr.
2: José.
0: Bom dia, Sr. José, tudo bem?
1: Está tudo bem, se andando.
0: Bem disposto?
1: Mesmo, o mesmo de chorão.
0: É, mas isso já o outro dizia assim, não é? Está bem disposto?
1: Mais ou menos. Claro que remédio tenho eu, ninguém me dá nada.
0: Pode, olha, eu dou-lhe bom dia.
1: Sim.
0: Por isso.
1: Já foi alguma coisa.
0: Já foi alguma coisa, exatamente. Vamos dizendo assim umas asneiras para a gente se rir um bocado, senão.
1: Exato, para animar.
0: É, para animar a malta.
1: É.
0: Muito bem.
1: Vamos lá ao que segue, Sr. Joaquim.
0: Vamos lá então.
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0: Sim, senhor, muito bem dito.
1: Vai já para o Sr. Albino, carpinteiro em Dark, para a sobrinha Rosa. Vai para o Zé Cruz, em Fragoso. O Sr. Branquinho e a sobrinha. Vai para o Zé Silva, em Caldelas. Vai para a Dona Maria do Céu, em Nazaré. O Sr. Manuel João, em Dark. O Sr. Irmão Trancoso. O Zé Miguel, aqui em Cardeal, e para a companheira, com muita saúde. Para o Luís Teixeira, para o Vitor Diegues, para a Mafaldinha. Todos os aniversariantes, todos os imigrantes, todos os doentes que querem casa, que é nos hospitais, boa recuperação. E mais uma vez para si, para a Dona Maria, muita saúde para os dois e toda a família. E até uma próxima.
0: Muito bem, Sr. José, aquele abraço, continuação de um bom domingo, uma boa semana. E se não for antes, até 2 ou 8 dias, porque será o último de verão.
1: Sim, o Sr. Joaquim já tinha dito.
0: Exatamente.
1: Já tinha dito.
0: Mas é bom recordar sempre de vez em quando.
1: Sim, também.
0: Lembrar, exato. Sim. Sr. José, aquele abraço, continuação de um bom domingo e volto sempre, está bem?
1: Igualmente.
0: Tchau, bom dia.
1: Tchau.

Também se hoje é, ou seja, há dias curiosos. Hoje celebra-se também, hoje dia 5 de setembro, celebra-se também o Dia Mundial da Barba. Parabéns aos barbudos.

0: 30 segundos para o final desta primeira hora. Nós vamos fazer, disse que íamos fazer um intervalozinho, mas tem aqui alguém no nosso número móvel. Vamos aproveitar para atender e ir para as notícias. Olá, bom dia.
1: Bom dia, Sr. Joaquim.
0: Bom dia, Filomena. Temos de ser rapidinhos.
1: Eu é rápido.

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0: 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São 9 horas.
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2: Bom dia, são 9 horas. Estamos então de saída para as notícias para esta manhã de domingo. Faria hoje 122 anos se fosse vivo o poeta de Cabanas, Pedro Homem de Melo, a 6 de setembro, data do seu aniversário, a altura em que se faziam as pândegas de Cabanas. Faz hoje 122 anos que nasceu o poeta de Cabanas, como era conhecido. E nós trazemos aqui a voz do poeta para o rapaz da camisola verde.
3: Lembro o seu como espectro naquela esquina pálida encostado. Era um rapaz de camisola verde, negra, mas deixa ao vento, boina brujolado, de mãos nos bolsos e de olhar distante, jeito de marinheiro ou soldado. Era um rapaz de camisola verde, negra, mas deixa ao vento, boina brujolado. Quem o visse ao passar, talvez não desse pelo soar de príncipe exilado na esquina ali, de camisola verde. Negra, mas deixa ao vento, boina brujolado. Perguntei-lhe quem era e ele me disse: sou do mundo, senhor, e seu criado. Pobre rapaz de camisola verde, negra, mas deixa ao vento, boina brujolado. Porque me assaltam todos os pensamentos, na minha frente estavam condenados. Vai-te, rapaz da camisola verde, negra, mas deixa ao vento, boina brujolado. Ouvindo-me, que doce altivo moço, indiferente à raiva do meu brado, e ali ficou, de camisola verde, negra, mas deixa ao vento, boina brujolado. Ali ficou, e eu cínico deixei-o, entregue à noite, aos homens e ao pecado. Ali ficou, de camisola verde, negra, mas deixa ao vento, boina brujolado. Subiu depois ali que se perdera esse que eu só pudera ter salvado. Ai do rapaz da camisola verde, negra, mas deixa ao vento, boina maruja ao lado.
2: O rapaz da camisola verde, recitado a 1 de agosto de 1969 aos microfones da antiga emissora nacional pelo poeta de Cabanas, Pedro Homem de Melo. Ontem, Cabanas também prestou uma homenagem com o folclore de Afif, de Carreço, e também a poesia com o António Neiva. O poeta de Cabanas, se fosse vivo, hoje completaria 122 anos. A pesca lúdica de bivalves vai estar interdita no Troço Internacional do Rio Minho a partir de 1 de novembro por razões de saúde pública até à aprovação de um plano de gestão. Num edital publicado no Diário da República sobre as regras para a pesca no Troço Internacional do Rio Minho na temporada 2026-2027, estipula-se que é proibida toda a apanha, captura de berbigão e quaisquer outros bivalves em todo o troço por razões de saúde pública até à aprovação das medidas de gestão necessárias à avaliação sanitária de recursos. Viana do Castelo é a capital distrito, onde as rendas mais subiram no mês de agosto 37% face ao mesmo mês do ano passado, segundo os índices de preços divulgados pelo portal imobiliário Idealista. A CIM do Alto Minho tem marcada para segunda-feira uma conferência de imprensa por volta do meio-dia na Vila Moraes, em Ponte Lima, após a reunião do Conselho Intermunicipal. A conferência será dedicada à apresentação das prioridades de investimento da CIM do Alto Minho nas áreas estratégicas para o desenvolvimento do território, nomeadamente no que se refere às acessibilidades consensualizadas pelos presidentes das câmaras municipais que integram o Conselho Intermunicipal. A Associação Desportiva Afense está a preparar o torneio dos fundadores para homenagear a história da ADA e apresentar a sua equipa sénior. A Associação Desportiva Afense assim promove nos dias 12 e 13, no pavilhão David Freitas, o torneio Fundadores, uma iniciativa que pretende homenagear aqueles que estiveram na origem da associação e simultaneamente marcar o arranque da nova etapa do projeto desportivo do clube. O torneio será também momento escolhido para a apresentação da equipa sénior da ADA, que irá disputar na próxima época o Campeonato Nacional da Terceira Divisão, numa época que se pretende de crescimento de afirmação do clube. Uma das principais novidades para a nova temporada prende-se com a liderança técnica da equipa. O treinador será o professor João Cândido Lima, que assume uma dupla responsabilidade e particular importância no projeto ADA de liderar o desenvolvimento da formação e comandar também a equipa sénior. Passados que estão 5 minutos das 9, concluímos aqui este bloco de notícias. Voltamos ao meio-dia. Continuação de bom dia para si e um bom fim de semana.
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0: E já estamos de volta para esta que é a segunda e última hora do Café da Manhã, para este domingo, dia 6 do mês de setembro. E já temos alguém do outro lado, vamos saber de quem se trata. Olá, bom dia.
1: Bom dia.
0: Bom dia, tudo bem?
1: Que remédio.
0: Que remédio. O seu José Castro falou em si há bocado.
1: Hã?
0: O seu José Castro falou em si há bocado.
1: Ah, é? Mas não ouvi. Eu também só colei agora.
0: Preguiçoso.
1: Não é preguiçoso. Eu não posso voar muito com a cabeça. Parece que ando na lua.
0: Ah, sim, sim, sim. Tenho um problema.
1: Não quero me baixar. Há duas semanas que ando assim com os cristais.
0: É chateado, não é?
1: Se pudesse arrancá-los e vendê-los.
0: Não sei se alguém os quer.
1: Ai.
0: O problema é que quando é coisas de mal, ninguém as quer.
1: Não. É que mesmo que vale dinheiro, são cristais, os cristais valem dinheiro, mas esses não.
0: Esses não.
1: Esse vale, mas é a paciência.
0: É, esses vale é para chatear.
1: Pô, é o que eles valem. Estou a ver quando é que me vou abaixar, mas fico no chão e desmaio uma vez só.
0: Tem que se abaixar muito lentamente.
1: Ah, tá bonito, nem embolico com a cabeça.
0: Eu sei o que isso é, que eu também já tive esse problema.
1: Oh,
0: por acaso este ano não tive.
1: Há 5 anos que não me dá isto, dá-me agora fogo.
0: Eu por acaso este ano também ainda não me deu, que eu costumava ali pelo mês, meados de julho, costumava ter esse problema. Não sei porque é que nessa altura, mas também costumava.
1: Normalmente já não meter gotas no ouvido, já não tomar comprimido, não ter dor na cabeça nem nada, mas tenho tudo e tudo, mas estou com muito dor.
0: São Manuel João.
1: Já duas vezes que foi parar ao portal de urgência por causa disso.
0: Pois. São Manuel João, vamos à frase de participação e às suas saudações.
1: Olha.
0: Pão com chouriço.
1: Pão com chouriço.
0: Tradição e qualidade.
1: Tradição e qualidade. Como aí.
0: E agora vamos às suas saudações.
1: É só isso.
0: É só isso?
1: É só isso que dizer. Pão com chouriço, a novidade para o presidente, ou como é que chama ele? É o...
0: Pão com chouriço Martins, tradição e qualidade.
1: Não, mas eu veio logo, faltava qualquer coisa aí.
0: Faltava-lhe o Martins. Faltava-lhe o dono. Muito bem, e as suas saudações vão para quem?
1: Olha, é para dar bom dia a toda a gente. Um bom domingo para todos, e que corra tudo bem, para vocês aí também, e que para cá na entrada de férias, que corra bem as férias também merecem, e para todos os bombeiros, polícias, e para todos os meus amigos.
0: Muito bem, Sr. João, um grande
1: abraço. Não vamos, porque senão uma pessoa nunca mais sai daqui.
0: Ok, aquele abraço.
1: Como você diz, amigos, pronto, são todos que me conhecem, sabem muito bem.
0: São João, aquele abraço. Tudo
1: para vocês.
0: Tudo lhe corra bem e as melhoras, está bem?
1: Está bem, ok, obrigado.
0: Tchau, bom dia.

0: Olá, bom dia.
1: Bom dia.
0: Bom dia, Sr. José, tudo bem?
1: Tudo bem, e como vocês estão bem?
0: Estão bem. É o beabá das coisas?
1: É,
0: melhor que sim. Muito bem, por casa hoje?
1: Sim. E para a semana, uma semaninha de férias.
0: É, já ouvi dizer que sim.
1: É. Eu até para o fim do meu, para o fim do mês a mulher foi operada, portanto acabou o trabalho.
0: Ah, é?
1: É porque
0: ela depois vai precisar de si, não é?
1: Exatamente. E também está na altura.
0: Muito bem, que tudo lhe corra. Mas a gente ainda fala até lá, mas se não falarmos, que tudo lhe corra bem e.
1: Obrigado pela atenção.
0: E que melhor rápido. Melhor rápido.
1: Pouco com o Sorriso Martins, tradição e qualidade.
0: Muito bem.
1: Depois as minhas saudações, vai para a minha esposa, para os meus filhos, vai para o meu neto. Depois vai para a senhora Santa Maria Lemos da Espanha, que a semana passada não falei do nome dela, que me desculpe. Vai para ela, para os filhos, para o marido e para os netos. Vai também para a dona Carmina Santos Boa, vai para aqui para a dona Agostinha, vai para o Nelson, vai também para a Sandra, vai para a Sónia, vai para a dona Conceição, vai para o Fábio e vai para o Domingos, vai também para a família Cacheno da FIFA, não esquecendo a Sandra. Vai também para a dona Carmina Ponte Boa, vai também para o senhor José Cruz, vai para o senhor Henrique Mota da Lais, vai para o senhor José Campos Barcelos, vai para todos os ouvintes, com bom domingo e até 2 ou 8 dias, se Deus quiser.
0: Muito bem, Sr. José, um grande abraço para si, continuo, um beijinho à dona Rosinha da nossa parte, que tudo lhe corra bem e se lhe faremos até 2 ou 8 dias.
1: Obrigado pela atenção.
0: Tchau, bom dia, tchau.

0: 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Olá, bom dia.
1: Olá, bom dia, Sr. Joaquim e Dona Maria. Está tudo bem com vocês?
0: Tudo bem, Dona Lola. E por Amares?
1: Olhe, por Amares não sei, mas penso que está tudo bem. Eu não estou em Amares. Hoje ainda, agora ainda estou na Amorosa. Só vou embora no final de almoço.
0: Aí você veio passar férias na Amorosa?
1: Uma semaninha, eu gosto. Gostamos.
0: Ah, muito bem. Já visitou o Zé das Farturas?
1: É, não, mas é assim, no sítio que nós estamos, já procurei Zé das Farturas, mas ainda não encontrei Zé das... Já encontrei Farturas, mas não Zé das Farturas.
0: É, é assim, ele está aí no centro de... Bem, muito perto da capela da Serra da Bonança.
1: Ora bem, não estamos aqui ao pé, estamos, também não estamos muito longe, estamos perto de uma capela, não sei se é a Serra da Bonança. Estamos aqui, aliás, eu posso especificar melhor, a primeira vez que o senhor conhece a Tasca de Gomes.
0: Sim.
1: Estamos aqui perto, uma capela ali à beira da Senhora da Bonança, não.
0: É, é.
1: É, mas é, não vejo.
0: É, portanto, você da Tasca do Gomes vem sempre à frente em direção à rotunda e a capela fica do lado esquerdo.
1: Sim, sim, sim.
0: E o Zé das Farturas fica mais à frente um bocado.
1: Ah, antes do almoço, então ainda vou ver se encontro o senhor. Se eu o encontrar, vou falar para ele.
0: Ah, ele só, acho que só abre às 3. Pois, acho, não é, tenho não certeza. Bem.
1: Sempre viemos na segunda-feira, hoje no final do almoço vamos embora, se Deus quiser. Não, não pode durar sempre.
0: É, é verdade. Enquanto, é verdade. Que há, enquanto que há um bocadinho, já é bom.
1: Já é bom, é verdade, Sr. Joaquim, é sim, senhor.
0: Muito bem.
1: Está tudo bem com vocês?
0: Por aqui está.
1: Pronto, por aqui também. Bom com chouriço no Martins, tradição e qualidade, não é
0: sim,
1: verdade?
0: Sim, senhora.
1: E a minha saudação vai ser para toda a minha família, para o meu marido, para os meus filhos, para os meus trenetinhos, para todos os ouvintes e participantes da Rádio Eficiência, para todos os imigrantes, sem exceção de ninguém, para o Sr. Joaquim, para a esposa, Dona Maria, toda a vossa família, o Sr. Vitor Viegas. Ontem não falei com ele porque repousei mais um bocadinho. Olha, quando dei por ela já era.
0: Já era.
1: Já foste.
0: É que agora os minutos não param, o relógio está sempre a andar.
1: É verdade, é verdade. Para o Sr. Vitor Viegas e família, para a Mafalda, família, para todos os que aí trabalham, um beijo no grande, um bom domingo. E até hoje, se vocês quisessem, Joaquim e Dona Maria. Um beijinho.
0: Ok, Dona Lola, um beijinho para si, cumprimentos ao marido, beijinhos aos netinhos, tudo bom e volto sempre, está bem?
1: Está

0: Olá, bom dia.
1: Bom dia, amigo Joaquim.
0: Bom dia, Sr. Bernadito, como está? Passou bem?
1: Está tudo bem, graças a Deus. Está bom tempo, está calor, olha, que é que tu pedes uma saúde, olha, também não tem perigo.
0: Aqui em FIF só falta chover.
1: É o Catano.
0: É sério?
1: Pois, da casa do senhor, nem acredito.
0: Está um nevoeiro baixo, cerrado.
1: Ah, é nevoeiro, mas isso um nevoeiro, frio. Às vezes é até o meio-dia, depois
0: ele sim, mas... Quem me olha lá para fora, está aquele típico dia de inverno, só não chove.
1: E ontem à noite trovoava um bocado.
0: Mas seria trovoada ou seria...
1: Acho que era trovoada, pareceu-me trovoada pouco tempo, durante a tarde também trovou, não sei se viste.
0: Não me apercebi.
1: Não, olha, trovou um bocadito, mas pronto, não tive perigo, até há dias que tinha sítios que choveu um bocadito. Mas pronto, nós aqui na nossa zona não tive perigo.
0: Muito bem. Sr. Bernadito, frase de participação.
1: É assim? Não foste à festa nem nada?
0: Não.
1: Oh, pá, perdeste-me uma grande coisa.
0: Porquê?
1: Ah, pá, que era bonito aquele, pá. Muito bonito, não pude ter visto, uma maravilha, pá. A coisa é quase como indiana.
0: É no Rio, exato.
1: Sim, sim, no Rio Neiva, ali, sim, uma maravilha, pá.
0: Diz que sim.
1: Espetáculo, como diz o outro.
0: Eu àquela festa só fui um ano.
1: Olha, deves ir mais vezes, que por acaso é a segunda vez que lá vou. Nem sequer sabia e por acaso agora fiquei a gostar e por acaso...
0: Não tem que se deixar o carro cá em cima e ir a pé para ali abaixo?
1: Pois tens, o problema é isso, mas o estacionamento é a todo lado um bocado complicado.
0: É, hoje em dia é.
1: É, hoje em dia é um bocado complicado. Mas pronto, é assim.
0: É,
1: Joaquim.
0: Vamos lá então.
1: Então vamos à frase, não é?
0: Sim, sim.
1: Ora, a ver se eu não me engano nessas coisas, que já às vezes a mim está-se um bocado ao lado. Pão com chouriço Martins, é tradição e qualidade, não é verdade?
0: Sim, senhora.
1: Pronto, não me enganei.
0: Que a partir de quarta-feira está nas feiras novas em Ponte de Lima.
1: Mas também na altura, não é ali em Vila Paiadão, que também não é aquela festa da Senhora da Bonança?
0: Da Senhora da Bonança, sim. Costuma ser.
1: É tudo ao mesmo tempo, é um
0: costuma ser ao mesmo tempo, exatamente.
1: É isso assim, mas pronto. Mas vamos dividir um dia a cada lado.
0: É verdade.
1: Também se... gosto muito de ir ali à Vila Paiadão.
0: A ver se há tempo para tudo.
1: É verdade, é que é verdade, que eu assim, muitas vezes falta-nos.
0: quando menos a gente espera, surge sempre qualquer coisa que
1: é faz verdade, atrasar. É verdade, e parece que o tempo agora passa mais depressa que antigamente, pá.
0: Mas é que não
1: sei porquê, mas pronto.
0: Mas é que não ponho as dúvidas.
1: Também tens a mesma ideia, pronto.
0: Mas é assim. É porque ainda ontem estávamos a comer as batatas com bacalhau, já logo é dezembro outra vez.
1: Logo no fim do ano outra vez, mas vamos. Haja saúde, rapaz.
0: É verdade.
1: Pronto, então vamos lá ao que segue. Beijinhos então da minha esposa para a Maria, aí também, antes que se esqueça.
0: Beijinhos para ela da nossa parte também.
1: Ok, de acordo. Um grande abraço para os meus amigos e familiares aqui em Albarães também. Para o Elder e a família, para o Fernando Azevedo do Castelo e família, para a Dona Lourdes e Maria. A Dona Lourdes, eu por acaso ainda não a vi. O marido de vez em quando o vejo. Mas vou ter a ocasião de a ver, se Deus quiser. Para o Sr. José Lopes e família também, para o Miguel Fonseca também, ainda não o vi também. Para o Sr. Armando Trancoso e para o Domingos e a Pátria, para o Sr. José Cruz, para o Sr. José Gonçalves e família, para o Afonso, e o Afonso e a Amélia. Eu depois falo contigo, Amélia. E como sempre, para o meu irmão, é que ela mandou uma mensagem, depois eu falo para ele. Para o meu irmão Fernando também e para a Celeste, um beijinho como sempre para o menino Tomás. Um abraço grande ao Filipe, muita coragem e à Céu. Um abraço para todo o auditório, uma boa semana, um bom domingo para todos, boas férias para quem está de férias, bom trabalho para quem está de trabalho, quem está de descanso, que descanse, e um bom domingo e até a semana então. Se Deus quiser, ok?
0: Ok, Bernadito. 2 ou 8 dias será o último programa.
1: Também estou a chegar às tuas férias. Olha, estás à espera que o teu passe depressa, estás a ver? E depois vais dizer, agora que não passe.
0: Não é por aí.
1: Pronto.
0: Depois só volto em outubro.
1: Sim, depois a gente entrou domingo.
0: Também são dois domingos só.
1: É, tudo a passar depressa. Passa tudo depressa.
0: É verdade. Muito bem.
1: Haja saúde.
0: Ah, exatamente, haja saúde.
1: Pronto, depois então falamos logo domingo que vem.
0: Aquele abraço, tchau.
1: Um grande abraço também e um bom domingo para todos, sejam todos felizes. Abraços, tchau. Mesmo até mandar em nós, todos querem o mesmo, todos
0: querem o mesmo. Mas na hora H não é bom a melhor. Vamos até o nosso número móvel. Olá, bom dia.
2: Olá, bom dia.
0: Olá, Domingos, tudo bem?
2: Obrigado, fazer um campeão, homem.
0: Bem disposto?
2: Sim.
0: Que remédio, não é?
2: Aqui está solinho.
0: Não, quem olha pela janela parece, só falta chover, parece um dia de inverno.
2: Mas ontem é que me disse o Benedito, ontem à tarde, trovoava, que deu-me livre.
0: Olha, eu estava entretido em casa a fazer lá um trabalho, não me apercebi.
2: Pronto, mas trovou e ainda trovou bastante.
0: Uhum. Muito bem, eu não fiz mal ou nada, é o que interessa.
2: Não, nem choveu, mas aí até tive o tempo bom.
0: Uhum.
2: Trovoadas secas.
0: Quer dizer, trovoadas secas, porque tu percebeste, poderia haver algum sítio ou outro que tivesse chovido, não é?
2: Ah, pois, já devia ter chovido, mas por aqui não choveu nada.
0: Normalmente ali...
2: Pronto, olha.
0: Normalmente... Para... Normalmente ali para os lados de Ponte Lima, quando trovou, chove sempre.
2: Ah, pois. Olha, vamos estar um pouco com o Sr. Martins, tradução de qualidade.
0: Sim, senhora.
2: E agora vem dizer para a minha mulher, para ter meus filhos, agora ter netas e netinhos e os meus rapazes.
0: Uhum.
2: Também vai para o Miguel Fonseca, de Alvarães.
0: Que ele hoje, ainda não veio por cá, não sei o que se passa.
2: E não ouvi, não ouvi. Vai para os meus compadres, para a Amélia e para o Afonso, aqui para o Alvarães também.
0: Uhum.
2: Vai para o Benedito. Vai para a meia do céu do Anhelas, para a Carmen Vila Praia Danco, para a Carmen Fonteboa, para o Zé Cruz, para o Marcelo e toda a família, para a minha cunhada, para a Maria Jesus, que ela também agora não tem ligado.
0: Está preguiçosa também.
2: Ah, pois. É assim, minha vida. E vai para vós aí, olha, vai para todos e está a receber, avisa muita gente.
0: Muito bem, Domingos, um grande abraço para ti, um beijinho à Fátima, tudo bom para vocês e volta sempre, está bem?
2: Sim, até domingo.
0: Tchau.

0: Olá, bom dia.
1: Olá, bom dia.
0: Bom dia.
2: Dona Carminda.
1: Seja... É, sim, senhora.
0: Bom seja dia. Bem-vinda.
1: Entrou de mansinho.
0: É verdade.
2: Mas não adianta nada.
1: Pois não.
0: Seja bem-vinda, que de vez em quando...
1: Obrigada.
0: De vez em quando dá o ar da sua graça.
1: Olha, nem sempre dá, não é?
0: Pois é o que eu digo, nem sempre, mas de vez em quando...
1: É, lá, também lá dá calha. Saúde e alegria. Olha, pão chouriço do Martins com sabor e qualidade, não é? Tradição e qualidade.
0: O sabor também é bom.
1: Deve ser, nunca, acho que nunca provei, mas...
0: É, sim, senhora. E o resto?
1: O resto vai indo um dia de cada vez. Olha, vai já para Mariquinhas, vai para o Sr. Joguinho, toda a família, vai para o Sr. José Gonçalves, que às vezes também passa ao lado. E toda a família. Isto incluindo a família, todos, não como é domingo.
0: Sim, senhor.
1: Vai para as duas Marias do Céu, vai para a Gracinda, vai para o senhor Barroso. Para o Domingos e para a Fátima e para o Zé e para os filhos todos, para o Zé Lopes e para o Genro. Hein?
0: Sim, senhor, estou a apoiar.
1: Está bem, pronto, tenha calma. Olha, vai para os meus dois filhos, para os meus dois netinhos, vai para a Iana, para a minha nora, vai para a Lourdinhas. Eu não tenho lista, mas isto vai às prestações, é conforme sei, sai. Vai para o Sr. Luís, para a Canda. Ai, andei uma porra sem trabões. Vai para quem mais?
0: Para toda a gente, para toda a gente.
1: Olha, para a Sónia, para a Dona São, para o Domingos e para o Fábio. Vai para a Irene, para o Carlos. Olha, vai para toda a gente, sem exceção de ninguém.
0: Assim é melhor.
1: Que assim já não esquece mais nem gagueja.
0: É verdade. Dona Carminda, um grande beijinho para si, um abraço ao marido, tudo de bom aí para casa, beijinhos aos netinhos e que tudo lhe corra bem.
1: Para a semana tem o aniversário, não está cá?
0: Para a semana ainda estou.
1: Dia 16.
0: Para a semana?
2: Não, para o 16 não.
0: Não, que eu termino a 13.
1: Então vai depois.
0: Está bem.
2: É, vai depois, vai para outubro.
0: Muito bem, Dona Carminda, já tem alguém à espera do outro lado. Tchau.
2: Tá, beijinho,
1: um beijinho grande e um bom domingo para todos, tá?
0: Tchau.
1: E para o senhor Benedito,
0: sim,
1: um beijinho,
0: senhor,
1: grande para a família toda, tá bom?
0: Tchau, bom dia.
1: Tchau, até domingo.
2: Tchau, beijinho, tchau, tchau.
0: Vamos até ao nosso número móvel. Olá, bom dia.
3: Bom dia, amigo Joaquim Sousa. Bom dia a todos os ouvintes da Popular Fipense. Nesta manhã de domingo, 6 de setembro, com muito calorzinho e com boa música aí no cafezinho da manhã.
0: É verdade. Música, graças a Deus. Olha, tu dizes muito calorzinho, mas já há bocadinho fui ali fora à porta, no intervalo das 9, fui ali fora à porta e arrepiei-me. Fugi para dentro logo.
3: Mas o calor está aí outra vez a bater. Ainda ontem houve alguns pontos no nosso país, ali na zona de Famalicão. É uma tarde tremenda, estão muito atrevoados.
0: Sim, já me falaram aqui que trovou bastante.
3: Mas... Ontem, às 3h30 da tarde, em Famalicão, até me tinha medo.
0: É,
3: mas pronto, são as situações do tempo, de quem está lá por cima é que manda, e nós estamos por cá para aguentarmos.
0: Exatamente, e depois é assim, segundo o que estão a falar nas televisões, nos meios de comunicação social, o El Niño este ano vai estar aí até fevereiro. A fazer as dele.
3: Sim, tanto pode trazer muito calor como repentinamente trazer estas tempestades.
0: Fazer tempestades, exatamente, exatamente. Muito bem, Hugo, vamos às tuas saudações.
3: Vou dar esta manhã de domingo os nossos ouvintes, mas aí o Martins, que está sempre em todo lado com boa qualidade e eficácia. 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
0: É verdade. É, sim, senhora.
3: Saudamos neste domingo o amigo Helder Silva, ali em Mazarefes, que ele está sempre a ouvir o programa da Gália Fifel. Um grande abraço para o amigo Igóis em Ariosa. Ainda saudamos o Zé Cruz em Fregoso Barcelos, com tudo bom. Saudamos todos os ouvintes da Gália Popular Fifel, quer seja em Portugal, quer seja além fronteiras, aqueles que estão de aniversário, com as maiores oportunidades e tudo o melhor. Para mim, do Joaquim Sousa, aquele grande abraço para toda a equipa da Rádio Popular Fifense, aquela saudação especial, porque a Rádio Fifense é a rádio mais destacada no Alto Minho, quer seja a nível de informação e de desporto. E ontem o Sport Clube Vianense empatou duas bolas das duas frente à equipa do Passos de Ferreira relativamente à terceira jornada da Liga 3. Uhum. Foi um excelente resultado, um excelente empate e vai em bom caminho.
0: Está no bom caminho, sim, senhor.
3: Para todos vocês, desejo-lhes uma boa semana. Para quem vai até Ponte Lima às Feiras Novas, poderão aproveitar um bom tempo porque não vai haver chuva. Em anos anteriores, nestes dias, havia chuva, mas este ano vai ser um ano de quentinho. Por isso, aproveitem um bom fim de semana na companhia da Rádio Fifense em 87.6.
0: Segundo as previsões, este ano o tempo vai estar bom.
3: E para as festas da Praia da Âncora, para a Senhora Bonante, também agora.
0: Muito bem, falaste há bocado aí no Helder, ele agora está mais preocupado, ou mais ocupado, com a sua rádio digital.
3: Rádio LED.
0: Rádio LED, exatamente.
3: Rádio LED.
0: Hugo,
3: é eu.
0: Aquele grande abraço, tudo bom e volta sempre, está bem?
3: Um grande abraço, bom domingo para todos vocês, para toda a equipa.
0: E já agora, uma saudação especial.
3: Eu passo uma música ainda, Fernando Correia Marques. Se ainda der tempinho, tudo bem, senão.
0: O burrito. O burrito.
3: Exatamente.
0: Uma saudação especial aí para os bombeiros de Ponta Barca.
3: Sim, senhora, para todos os portugueses e para todos eles em Portugal e que continuem a irem ao meu desafio, porque é muito importante. Este meu desafio, que já está a chegar mais longe que a nossa capital de Lisboa, tenho recebido contactos nos últimos dias sobre este lançamento, que vai se tornar um sucesso, mas para que esse sucesso ainda se torne mais, é cada cidadão se tornar sócio de cada cooperação local. Pelo 1 euro por mês, faz toda a diferença. Para um familiar, para um amigo, para um vizinho, não há desigualdade, mas sim igualdade.
0: Muito bem, Hugo. Aquele abraço, costume. Tchau, bom dia.
3: Abraço, bom dia, boa semana.
0: Pois é, no final deste tema, vamos passar o tema de parabéns para os aniversariantes que eu tenho aqui anotados hoje.

Pois é, vamos então aos parabéns de. Vamos então aos parabéns de, para. Estava aqui a tentar. Exatamente. Já aqui é uma música que queria entrar, mas não pode ser, não pode ser. Porque primeiro vamos aos parabéns de Jorge Ferreira. E os parabéns é para Rita Azevedo, na Meia, Isabel Fátima Veiga, em Outeiro, António Silva, na Ariosa, e ainda Amadélio Lopes, em França. Muitos parabéns, muitos anos de vida. 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

Parabéns, parabéns, muitos anos de vida para Rita Azevedo, na Maia, Isabel Fátima Veiga, em Outeiro, também António Silva, na Ariosa, e ainda Amadélio Lopes, em França. Parabéns, parabéns, muitos anos de vida.

0: Pois é, estamos na reta final do nosso programa de hoje.
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0: E tal como tenho vindo a anunciar, 2 a 8 dias será o último programa de verão de Café da Manhã. Depois vamos para férias, 2 domingos. E voltaremos no princípio de outubro.

0: Vamos a mais uma chamadinha no 258. Olá, bom dia.
1: Bom dia.
0: Bom dia, Catarina. Hoje estava a ver que não vinhas até cá a falar connosco.
1: Estava a preparar o bacalhau com natas, porque tenho convidados para o meio-dia, não é?
0: Tinhas a
1: tua. E na preparação, sabe que é um prato que leva, tem a sua preparação.
0: Exato.
1: Estava concentrada, mas estava a ouvir a rádio.
0: Tens a tua vida, mas de qualquer maneira fazes crescer água na boca lá com a tua ementa para hoje.
1: Ah, é um bacalhauzinho com natas feito aqui por mim, não sei se é bom, eu penso que sim, não é? Ao menos o meu marido gosta.
0: Se o pessoal gosta, é porque é bom.
1: Eu acho que sim, pelo menos o meu marido gosta.
0: Pronto, e basta. Basta ele gostar.
1: Se o senhor me permite, porque eu aqui há umas semanas eu calhei de o ouvir. O senhor vai estar de férias, não é?
0: Sim, faz 2 ou 8 dias será o último programa.
1: Sim.
0: De verão. Depois voltamos no dia 4 de outubro.
1: Eu também ouvi dizer que era, também vai ter aí, vai aproveitar para resolver um problema, não é?
0: Eu não.
1: Ah, não é de saúde. Ah, então enganei-me. Estou a confundir.
0: Ainda bem.
1: Então confundi, se calhar, com...
0: Hei de ter qualquer coisa, mas isso sabes como é. Aqui a nível de cirurgias, isso anda pela hora da morte e... Primeiro que se predisponham a atender as pessoas.
1: Sim,
0: a pessoa morre e fica por resolver.
1: Então devo ter confundido com outra pessoa, peço imensa desculpa.
0: Não tem de que é, por amor de Deus.
1: Olá.
0: Deixaste-me fazer palavras, eu vou pensar no que é que seria.
1: Não, mas eu pensei, então eu devo ter mesmo confundida com outra pessoa, mas peço imensa desculpa.
0: Não tem problema.
1: Tem que ser a frase de participação, não é?
0: Hoje e domingo ainda assim.
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0: Muito bem.
1: Queria então mandar um grande beijinho para o meu marido, para as minhas filhas. Já me vão todas embora agora esta semana, pelo menos duas e uma cinta,
0: não é?
1: Né?
0: Começam as rotinas, não é?
1: Já começa. Grande beijinho para elas. Uhum. Também grande beijinho para a Irene, para o Carlos, para as filhas da Irene, a netinha e os netinhos. Um grande beijinho para a filha do Carlos, a Catarina.
0: Uhum.
1: Bem, um grande beijinho então para o senhor, se me permite, a sua esposa, que aproveitem bem destas férias.
0: E ainda temos 2 a 8 para falar.
1: Sim, mas eu daqui até lá ainda lhe vou ligar e vou desejar, se Deus quiser, não é? E para todos os ouvintes da rádio, um bom domingo, que tudo corra bem em família e amigos, que é importante.
0: Muito bem. Catarina, um grande beijinho.
1: Pronto.
0: Para ti.
1: E mais uma vez, desculpe por isso.
0: Não tem de quê.
1: Engano.
0: És tua última hoje, és tua que vais fechar a porta do nosso café hoje.
1: E tinha que dizer asneira.
0: Não. Tchau, até 2 ou 8 dias.
1: Obrigada.
0: Cumprimentos aí à família.
1: Muito
0: tá.
1: Obrigada.
0: Tchau.

Mais 53 minutos, estamos mesmo no final do nosso programa de hoje, que foi realizado e apresentado por Joaquim Sousa, com anotações de Maria Balsa, e ainda nas notícias, o nosso jornalista de serviço, o nosso colega José Carlos Silva. Nós vamos nos despedir de todos vós até 2 a 8 dias. Sejam felizes, façam alguém feliz.

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0: São 10 horas.
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5: Vamos agora de saída para a Agenda Cultural para esta edição de domingo. Vamos já às exposições. Hoje aconselhamos uma visita até ao Museu Municipal de Caminha, onde está a patente uma exposição que se intitula Histórias da Vida de Mário Rebelo de Sousa. Assim convida o público a mergulhar num universo de emoções, de rostos e narrativas. Em Lanhelas, hoje é o último dia para a Festa das Solhas, que também é a Festa do Senhor da Saúde e de Santa Rita de Cássia. É muito especialmente participada pela gastronomia, é as Solhas do Rio Minho, que são confeccionadas de diversas maneiras e que vão estar em destaque uma vez mais nesta Festa das Solhas de Lanhelas, que acontece hoje no seu último dia em Lanhelas, no concelho de Caminha. Em versão um pouco mais reduzida, deixamos aqui as nossas sugestões culturais para esta edição de domingo.
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São agora 10h20, dentro de instantes vamos fazer ligação direta para a Igreja Paroquial de Afife, onde vamos, como habitualmente acontece aos domingos, transmitir a Eucaristia Dominical, que, portanto, terá lugar dentro de alguns minutos. Vou recordando que no próximo fim de semana vamos ter as festas de Vila Praia de Ancro, as festas da Senhora da Bonança, e no dia de amanhã vamos ter connosco a Comissão de Festas, a partir das 9 da noite, que nos vai falar e dar alguns pormenores em relação àquilo que vai ser a programação das festas da Senhora da Bonança, que começam já na quarta-feira com a abertura dos tapetes, onde na quinta-feira passa a tradicional procissão da Senhora da Bonança. É um dos pontos altos também da parte religiosa das festas da Senhora da Bonança de Vila Praia de Ancora. Estão aí à porta, vamos saber mais pormenores esta segunda-feira a partir das 9 da noite. Vou também recordando que no próximo sábado vamos ter a caminhada e o trail organizado pela Associação Desportiva Afifense. E é na próxima quarta-feira que vamos ter aqui connosco elementos ligados a esta organização. Temos a Lourdes, que é precisamente a pessoa que está mais diretamente ligada à organização desta caminhada e também deste sunset que vai ser esta caminhada e também este trail. E vamos ter também alguém ligado ao handball, porque é precisamente este sábado e domingo que, com equipas de renome nacional, vai acontecer o torneio dos fundadores organizado pela Associação Desportiva Afifense. Portanto, este torneio é um torneio que vem na continuidade daquilo que tem acontecido nos últimos anos e que pretende homenagear aqueles que foram os fundadores da Associação Desportiva Afifense. E eu recordo que nesta altura o Jorge Meira, o José Alberto Pereira, talvez estes sejam os mais antigos ligados à Associação Desportiva Afense, embora ainda haja outros fundadores da Associação Desportiva Afense que ainda estão entre nós. Também vão ser homenageados. Portanto, é este sábado e domingo, neste torneio dos fundadores, que assim se vai homenagear esta gente que, com muita dificuldade, conseguiu colocar o handball de Afife em termos nacionais e também a construção do pavilhão ginásio esportivo de Afife, que foi sempre uma das grandes aspirações dos afifenses. Não se cansa, não tem onde... Também no dia de ontem, em Cabanas, a gerência do convento de Cabanas conseguiu evocar o Pedro Homem de Melo, e fez-o precisamente com a poesia António Neiva, Rancho Danças e Cantares de Afife e o Rancho das Lafradeiras de Carreço, o rancho mais antigo do nosso país, estiveram presentes, tal como acontecia na 6 de setembro, nas Pândegas de Cabanas, que pretendiam, acima de tudo, evocar Pedro Homem de Melo, pelo seu aniversário, como é evidente. Ora bem, temos também hoje o início dos campeonatos distritais de futebol da Associação de Futebol de Viana do Castelo. No que diz respeito a um jogo já realizado ontem, a formação do Corrilhá perdeu por números expressivos em Cerveira. 4-0 foi o resultado final, 4 para o Cerveira, 0 para a formação do Corrilhá. O Corrilhá, que se assume também como um candidato à subida, no entanto foi um escorregão que aconteceu precisamente em Cerveira. Mas atenção, porque de facto temos aqui que ter em conta que neste ano vai haver muitos candidatos à subida e o Cerveira é também um dos potenciais candidatos. Assim já o havia demonstrado. O Ancora Praia hoje desloca-se a um terreno onde nunca ganhou, precisamente no Vitorino de Piães. O jogo é precisamente no dia 2, a primeira jornada, joga-se primeiro e segunda divisão. E em Lanhelas temos também um jogo grande, que vai ser o Lanhelas com o Cardialense. Portanto, é a estreia, 30 anos depois, da formação do Lanhelas na primeira divisão distrital da Associação de Futebol de Viana do Castelo. Já no dia de ontem, a formação de Viana do Castelo conseguiu um empate no último instante da partida. O Vianense, que recebeu o Passos Ferreira, que foi uma das equipas que já andou pela primeira divisão, agora está na Liga 3. Foi o Vianense até o primeiro a marcar, adiantou-se no marcador. No entanto, uma segunda parte talvez não tão bem conseguida da formação de Viana do Castelo. A formação do Passos consegue dar a cambalhota no marcador. No entanto, o jogo só termina aos 90 minutos. Foi precisamente ao minuto 90 que, num canto duplo, que a formação de Viana do Castelo chega ao empate. Portanto, pode ser um empate que saiba há pouco para a formação de Viana do Castelo, mas de facto era quase zero pontos que iria arrecadar, mas no último instante conseguiu pelo menos ficar com um ponto, que também é importante. Mas todos os pontos contam e
os jogos só terminam depois do árbitro apitar e depois daquele período de compensação. E penso que foi isso que aconteceu, e precisamente a formação de Viana do Castelo soma um ponto. E diga-se que até está bem lançado neste campeonato, enfim, poderia estar um pouco mais à frente, mas ainda estamos só no início. Mas as contas começam-se a fazer logo de princípio. Ora bem, vamos então fazer aqui um compasso de espera, porque dentro de instantes vamos ligar à Igreja Paroquial de Fife, onde vamos transmitir a Eucaristia Dominical deste domingo.

Estamos agora a 3 minutos das 10h30, portanto está prestes a iniciar-se a Eucaristia Dominical na Igreja Parroquial de Afife, onde vamos transmitir, portanto, a Eucaristia Dominical. Encontrei outro mar. Portanto, aguardamos apenas e só a ligação à Igreja Parroquial de Afife, porque está mesmo a ser iniciada a Eucaristia. Antes, vou também, e porque ainda temos aqui um bocadinho de tempo antes que se inicie a Eucaristia, vou só recordando que no dia de ontem finalizou em Carreço a Festa da Comunidade. A Festa da Comunidade, que de facto é um dos pontos altos organizado pela Junta de Freguesia e que envolve todas as associações. Foi casa cheia, precisamente uma multidão que foi até ao Passal da Freguesia de Carreço para esta edição da Festa da Comunidade. No entanto, e tal como nos havia deixado claro o Presidente da Junta de Freguesia de Carreço, António Torrinhas, é que a data da realização pode ser alterada, mas para isso é necessário que as associações, assim o queiram, estejam todas de acordo. No entanto, a sexta-feira não foi assim tão forte, mas isso já é bem sendo habitual, embora a programação tivesse sido bastante bem conseguida por parte das associações. No entanto, sábado é sempre o dia maior e o Top 5 também, certamente, contribuiu para que a enchente acontecesse no Passal de Carreço no dia de ontem, a fechar assim a edição 2026 da Festa da Comunidade de Carreço. Portanto, estamos apenas e só a fazer um compasso de espera para a ligação que aguardamos da Igreja Paroquial de Afife. Já referi e volto também a lembrar que amanhã vamos ter às 9 da noite a Comissão de Festas da Senhora da Bonança de Vila Praia de Âncora. Vamos saber os pormenores, as dificuldades e também o programa que se encontra para a realização destas festas. Portanto, já começamos a receber o som que nos chega da Igreja Paroquial de Afife. É para lá que vamos já dentro de instantes.

Em nome do Pai, e do Filho, e do Espírito Santo, a graça de nosso Senhor Jesus Cristo, o amor do Pai e a comunhão do Espírito Santo estejam convosco. Aqui nos reunimos, caríssimos fiéis, para celebrarmos a Eucaristia. Liturgicamente, é a liturgia, na liturgia, é o 23º domingo do tempo comum. E hoje o Senhor nos fala, sobretudo, da importância da correção fraterna na relação uns com os outros, em comunidade, em igreja. Para mais dignamente participarmos nos santos mistérios, reconheçamos que somos pecadores. Senhor, que fostes enviado pelo Pai a salvar os corações atribulados, Senhor, misericórdia. Cristo, que vieste chamar os pecadores, Cristo, misericórdia. Senhor, que estais à direita do Pai a interceder por nós, Senhor, misericórdia. Deus Todo-Poderoso, tenha compaixão de nós, perdoa os nossos pecados e nos conduza à vida eterna. Glória a Deus nas alturas e paz na terra aos homens por Ele amados. Senhor Deus, Rei dos Céus, Deus Pai Todo-Poderoso, nós vos louvamos, nós vos bendizemos, nós vos adoramos, nós vos glorificamos, nós vos damos graças por vossa imensa glória. Senhor Jesus Cristo, Filho Unigénito, Senhor Deus, Cordeiro de Deus, Filho de Deus Pai, vós que tirais o pecado do mundo, tende piedade de nós. Vós que tirais o pecado do mundo, acolhei a nossa súplica. Vós que estáis à direita do Pai, tende piedade de nós. Só vós sois o Santo, só vós o Senhor, só vós o Altíssimo Jesus Cristo, com o Espírito Santo, na glória de Deus Pai. Amém. Oremos. Senhor nosso Deus, que nos enviaste o Salvador e nos fizeste vossos filhos adotivos, atendei com paternal bondade as nossas súplicas e concedei que pela nossa fé em Cristo alcancemos a verdadeira liberdade e herança eterna. Por nosso Senhor Jesus Cristo, vosso Filho, que é Deus, e convosco e reina na unidade do Espírito Santo, por todos os séculos dos séculos. Amém.

Leitura da profecia de Ezequiel. Eis o que diz o Senhor: Filho do homem, coloquei-te como sentinela na casa de Israel. Quando ouvires a palavra da minha boca, deves avisá-los da minha parte. Sempre que eu disser ao ímpio: ímpio, hás de morrer, e tu não falares ao ímpio para afastar do seu caminho, o ímpio morrerá por causa da sua iniquidade, mas eu pedir-te-ei contas da sua morte. Se tu, porém, avisares o ímpio para que se converta do seu caminho e ele não se converter, morrerá nos seus pecados, mas tu salvarás a tua vida. Palavra do Senhor.

Leitura da Epístola do Apóstolo São Paulo aos Romanos. Irmãos, não deveis a ninguém coisa alguma, a não ser o amor de uns para com os outros, pois quem ama o próximo cumpre a lei. De facto, os mandamentos que dizem: não cometerás adultério, não matarás, não furtarás, não cobiçarás, e todos os outros mandamentos resumem-se nestas palavras: amarás ao próximo como a ti mesmo. A caridade não faz mal ao próximo. A caridade é o pleno cumprimento da lei. Palavra do Senhor.

O Senhor esteja convosco. Evangelho do nosso Senhor Jesus Cristo, segundo São Mateus. Naquele tempo disse Jesus aos seus discípulos: se o teu irmão te ofender, vai ter com ele, repreende-o a sós. Se te escutar, terás ganho o teu irmão. Se não te escutar, toma contigo mais uma ou duas pessoas, para que toda a questão fique resolvida pela palavra de duas ou três testemunhas. Mas se ele não lhes der ouvidos, comunica o caso à igreja. E se também não der ouvidos à igreja, considera-o como um pagão ou um publicano. Em verdade vos digo, tudo que ligardes na terra será ligado no céu, e tudo que desligardes na terra será desligado no céu. Digo-vos ainda, se dois de vós se unirem na terra para pedirem qualquer coisa, ser já concedida por meu Pai que está nos céus. Na verdade, onde estão dois ou três reunidos em meu nome, eu estou no meio deles. Palavra da salvação. Caríssimos, o Evangelho é o início, o Evangelho 2 é o início do chamado discurso da Igreja ou da comunidade, em que Jesus diz várias coisas, faz vários ensinamentos sobre a vida de relação entre as pessoas na comunidade cristã. E como introdução a este tema, ouvimos a profecia de Ezequiel, em que diz-nos Deus, através do profeta, que Deus nos pôs como sentinelas aqui na casa de Israel, mas aplica-se também a nós, para descobrirmos onde estão os perigos e avisarmos os perigos do mal e avisarmos as pessoas que estão no caminho do mal, para que elas se voltem ao bom caminho. E diz Deus, através do profeta, que a pessoa que faz, que se apercebe de alguém que está a fazer mal, tem o dever de chamar a atenção, porque senão Deus também lhe virá contas por não se ter interessado em converter o seu irmão. Portanto, não podemos, porque às vezes as pessoas dizem que meto-me na minha vida, não me meto na vida dos outros, portanto, se as pessoas fazem mal, é conta deles, e isolámo-nos, e até dizemos que assim, para me salvar a mim, para não pecar na convivência com os outros, isolo-me, procuro falar com pouca gente, não saio de casa. Há algumas pessoas assim que se isolam muito para salvar a sua alma, mas nós não nos salvamos sozinhos. E realmente Jesus disse que não somos deste mundo, mas estamos no mundo, e se estamos, temos que ajudar também os outros a salvarem-se. Isto sempre por amor ao próximo, como nos diz São Paulo aos Romanos na segunda leitura, que não devemos dever nada a ninguém, não devemos ter dívidas, mas a não ser, portanto, há uma dívida que temos sempre, que é o amor uns para com os outros. E por isso, a caridade não faz mal ao próximo e é o pleno cumprimento da lei. Sempre deve ser por caridade que corrigimos o nosso irmão. É uma das obras de misericórdia, espirituais, é corrigir os que erram. O meu pai uma vez disse-me que tinha aprendido na catequese não corrigir os que erram, mas castigar os que erram. No tempo de criança dele, mas eu já não aprendi assim. Diziam que castigar os que erram era uma obra de misericórdia. Era uma maneira de entender a correção naquele tempo em que se pensava que as pessoas só que se corrigiam pelos castigos. Não é assim, e não é assim o método de Deus para também nos corrigir. Ele sempre nos pede e nos ajuda a mudarmos, mas nunca nos obriga. E quer que também sejamos assim uns para os outros. E realmente
o mandamento de Deus é que se corrijamos uns aos outros. E este discurso, sendo para a Igreja, não se aplica nas relações com os que estão fora da Igreja. Por isso Jesus não diz que tens algum problema, vai para tribunal com o teu irmão. Diz sempre que resolve o problema com ele, a sós com ele. Se não for possível a sós, que ele não aceita, procura uma ou duas testemunhas só, que sejam amigos, que possam, portanto, não andar a falar do assunto quando é um erro, quando é uma coisa que até escandaliza. Não vamos andar a falar do assunto aos outros. Devemos evitar todo escândalo. Infelizmente, a má língua é algo que, a maledicência, algo que prejudica muito qualquer grupo, e mesmo a própria Igreja em si, na relação uns com os outros. Só quando não é possível resolver com o próprio, com poucas pessoas para ajudar, sempre, é que se entrega o caso à Igreja. E aqui, e é por isso que depois a seguir diz que o que ligares na terra será ligado nos céus. Diz isto agora aos 12 apóstolos. Aquilo que tinha dito a Pedro, também diz agora aos 12 apóstolos, para que aquilo que é decidido em Igreja é o certo. Infelizmente, há pessoas que, mesmo estando sozinhas ou sendo muito poucos, julgam ter eles a verdade e que todos os outros estão enganados. Ainda recentemente, infelizmente, não foram validamente ordenados, mas quiseram ordenar 2 bispos contra a vontade do Papa e sem a permissão do Papa, e portanto não sendo escolhidos pelo próprio Papa, com um processo próprio, que são os bispos também que os apresentam, mas com vários candidatos, e depois é o Papa que analisa. Sempre foi assim na Igreja, e realmente foi a Pedro que Jesus disse: tu és Pedro, sobre esta pedra edificarei a minha Igreja. Ele é o primeiro entre os bispos. Infelizmente, não aceitaram essa decisão do Papa, e contra o próprio Papa fizeram algo que se puseram fora da Igreja por esse mesmo ato. Não significa que a Igreja não reze por eles, e que devemos rezar sempre uns pelos outros, pelos pecadores, porque estão afastados, porque são de outras religiões, até pelos ateus. Não é excluir ninguém. É realmente considerar que por aquilo que fazem estão-se a pôr eles próprios auto-excluírem da Igreja. E muitas vezes isso acontece, às vezes, nos grupos. Isto é agora dito mais particular. Às vezes é um catequista, é um do grupo coral, no trabalho, alguém que não se dá com os colegas e se despede. Em muitos casos, as pessoas põem-se fora dos grupos, ou tentam dizer que só eles é que têm razão e os outros estão todos errados. À partida, devemos ser lógicos e pensar se realmente estão todos contra mim, ou até só a maior parte, é porque eu não devo ter razão. E devemos pensar que nós podemos estar enganados. E agora também lembrei minha família, quantas vezes, às vezes são muitos irmãos e zangados uns com os outros por causa das partilhas, ou por qualquer assunto familiar, e às vezes um sozinho pensa que os outros estão unidos contra ele. E não é nada, é que os outros têm mais razões, porque falaram, e normalmente a razão está em duas cabeças a pensar, pensam mais do que uma. E infelizmente há pessoas, às vezes também por problemas psicológicos que têm, pelos problemas mentais, que não compreendem que estão errados. E precisamos então de os ajudar a mudarem, sempre num contexto de os amar, de fazer querer o seu bem, sempre neste contexto também da presença de Deus nas nossas relações uns com os outros, que se realmente somos comunidade cristã, filhos de Deus. E por isso, onde 2 ou 3 estão reunidos em meu nome, estarei no meio deles, e o que eles pedem, se ele já é concedido.
Se em igreja pedimos para que realmente se encontre a verdade e o que decidimos está bem, devemos acreditar que Jesus está connosco e que aquilo que decidimos está bem. E não devemos ultrapassar ninguém. Lembro-me de uma coisa que aconteceu primeiro no seminário. Ouvi dizer que não cheguei a conhecer, portanto já vai há mais de 50 anos, um padre que, por isso nós também erramos, e às vezes também estamos convencidos que nós estamos na razão e também nos enganamos. E por isso eu até agradeço, como pároco, se alguma vez estiverem contra mim, que me façam ver que eu estou errado, porque também depende muitas vezes da minha salvação eu estar em sintonia com o Espírito Santo, e também posso enganar. Então conta-se, foi mesmo real, de um padre, quando tinha os seus 45 anos, via que outros colegas idosos, que naquele tempo não havia reformas e trabalhavam até enquanto podiam, e então ele viu que alguns que já não faziam bem o seu trabalho como professores ou como prefeitos do seminário, e ele próprio escreveu numa carta a dizer para ver, não sei, já não me lembro se era aos 70 ou 70, acho que era aos 75 anos só, que ele ia ler para ler aos 75 anos, e contou aos colegas que até escrevi para não fazer o que estão a fazer outros meus colegas, que eu não quero cair nesse erro de estar a ocupar um lugar que outros faziam melhor. E quando chegou àquela idade, como ele já não estava também a fazer muito bem, os colegas lembraram-lhe que ele tinha escrito essa carta. E ele foi ler a carta e depois disse aos colegas, afinal eu estava enganado. Quando aos 45 anos escrevi aquela carta, eu não pensava bem, nem sabia bem o que é realmente a minha idade. Eu afinal estou muito bem. E rasguei a carta porque não tinha razão. E realmente os colegas sabiam que ele tinha razão quando tinha os 45 anos. Mas ele aos 75 é que já não sabia, já não via da mesma maneira, e pensava, continuava a ter razão e continuou assim a ser professor, porque não o podiam excluir. Isto é apenas um exemplo que nos podemos enganar, e podemos, por isso, saibamos ouvir os outros, também a nosso respeito, e aceitar a sua opinião. E termino só com outro caso. Eu fui parco já em muitas paróquias, como sabeis, e numa das paróquias tinha entrado há pouco tempo, e uma coisa que eu achei que estava mal, e disse às pessoas, expliquei, e as pessoas não foram contra mim, mas não estavam contentes.

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Olá, bom dia, boa tarde ou boa noite, dependendo do fuso horário em que nos está a escutar. Esperemos que esteja bem disposto, calminho, tranquilo, para nos poder escutar à vontade. Então venha connosco.

Começamos então este ponto de encontro com música nova de Chico da Tina, Paga ou Larga, depois Cláudia Pascoal. Agora vem por aí o João Pedro Paes e logo a seguir a hipnoterapia com o Dr. Jorge Cosme.

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1: Ora bem, normalmente o doutor Jorge Cosme faz-nos companhia neste espaço, hoje não é exceção. Doutor, seja muito bem-vindo.
2: Olá, Helena, como está?
1: Está tudo bem, espero que o doutor também.
2: Está, felizmente está tudo bem.
1: Muito bem. Então hoje vamos para temas diferentes. Doutor, o que eu lhe pergunto é, quem teve AVC, se quiser fazer, por exemplo, hipnose, esta é prejudicial ou, pelo contrário, pode dar alguma ajuda?
2: Olha, Helena, prejudicial não é. Antes, pelo contrário, quem teve um AVC, em princípio, paradoxalmente, não é? Porque digamos que é o cérebro que fica de certa e determinada maneira que afeta depois todo o sistema nervoso, mas é benéfico uma pessoa ter ou fazer hipnose depois de um ataque ou depois de um acidente vascular cerebral. No entanto, os benefícios que tem centram-se ao nível da reabilitação motora, ao nível da gestão da dor, o apoio emocional e a recuperação cognitiva também é benéfico, digamos, nessas áreas, uma vez que as pessoas, contrariamente ao que muita gente pensa, na reabilitação motora, por exemplo, ajuda a reduzir a rigidez muscular e melhorar a amplitude de movimentos. Na gestão da dor é altamente eficaz no controle precisamente daquela dor central pós-AVC, que são as dores neuropáticas ou uma sensação de queimação que geralmente os doentes têm nessas circunstâncias. E emocionalmente vai também reduzir de forma significativa os níveis de ansiedade, a frustração, os sintomas, digamos, de depressão que advêm da pessoa ter, digamos, todos aqueles sintomas, não é? E no fundo acaba por tudo isto ser benéfico para a pessoa que tem, pronto, é o que desenvolve um AVC, mas eu gostaria de somente de ressaltar três aspectos em que o hipnoterapeuta deve ter atenção, que são eles: se a pessoa sofre de epilepsia, se tem transtornos psiquiátricos graves, ao nível, digamos, de um histórico com psicose ativa, com esquizofrenia, por exemplo, dissociação severa. Essas pessoas com este tipo, digamos, de sintomas, digamos, patologias, não devem ser submetidos à hipnose, nomeadamente sem um acompanhamento psiquiátrico direto. De qualquer das maneiras, há outro aspecto que também é preciso ter em conta, que é na fase aguda do AVC hemorrágico, ou seja, no período imediatamente após um AVC hemorrágico, naqueles onde há sangramento efetivo, aí o foco deve ser a estabilização médica absoluta. Nós não devemos intervir nesses momentos, nessa altura, só numa fase mais posterior. De resto, tudo aquilo que eu acabei de referir anteriormente, por todos esses fatores, fazer hipnoterapia é um excelente auxílio, que não vai de maneira nenhuma, atenção, substituir em caso algum as outras terapias que também são precisas fazer, como as que são convencionais, a terapia ocupacional, a terapia da fala. Todas essas também devem ser englobadas juntamente com a hipnose. A hipnose é complementar a todas elas, além do tratamento e do acompanhamento médico que é feito. De resto, Helena, podemos dizer que estamos conversados em relação a este assunto.
1: Quando falou nessas três patologias, e eu foco-me agora na epilepsia,
2: sim,
1: a pessoa só porque teve AVC já não pode, ou uma pessoa somente que tenha epilepsia não deve nunca ser submetida à hipnose?
2: É assim, tal como eu disse, é assim, se for num AVC, não é aconselhável, e é como eu digo, porque são patologias que exigem cuidados redobrados, e se a pessoa vai fazer hipnose, nestas circunstâncias pode acontecer, desencadeia uma crise, não é? De epilepsia. E o hipnoterapeuta não tem capacidade de lidar com esse problema. De maneira que é de todo não recomendável. Se a pessoa tem epilepsia, a hipnose aí deve ser feita com muito cuidado. Não quer dizer que não se possa fazer, atenção, só que é feita de outra forma. Pode ser feita através da hipnose conversacional, pode ser feita, digamos, com outra abordagem, de outra terapia. Terá sempre que haver cautelas, tanto na epilepsia como em pessoas que tenham transtornos psiquiátricos graves. Quando eu fiz o meu curso de hipnoterapia, das coisas que me avisaram foi precisamente se a pessoa, naquela altura, tivesse realmente estes sintomas ou apresentasse estes distúrbios, que nós não deveríamos fazer, não era aconselhável, porque não tínhamos nem experiência, nem capacidade, digamos, de poder fazer ali algo que pudesse, pronto, ajudar a pessoa através da hipnoterapia.
1: Muito bem. Pronto, então estamos conversados para a semana a mais.
2: Certo.
1: A continuação de boa semana.
2: Igualmente para a Helena e para todos aqueles que nos estão a ouvir, votos de uma boa semana e um abraço.
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Esperemos então que esteja a gostar desta nossa emissão do Ponto de Encontro. Se precisa de conselhos, já sabe que pode entrar em contacto connosco através do 917-2265-80. Esteja onde estiver, que realmente se sinta muito bem.

0: Gomes.
1: Sou eu própria, estou por cá com toda a minha equipa a desejar-lhe um excelente fim de semana, uma ótima semana, dependendo de quando nos escuta, pois claro. E se só agora entrou em contacto connosco, pois já perdeu muita e boa música, no entanto, está a tempo para ficar connosco. Ainda tem sensivelmente hora e meia para relaxar-se.

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1: Viva, seja bem-vindo a mais uma rúbrica Legalmente Falando. Todas as semanas, neste horário, temos connosco o Paulo Lourenço para explicar ou responder a perguntas dos ouvintes sobre leis e fiscalidade. Vamos então à pergunta desta semana. Somos três irmãos. O nosso pai faleceu recentemente. Quando começámos a tratar de todos os processos legais, mesmo não havendo grande herança, o meu irmão mais novo disse que não queria nada, renunciava à herança qualquer que fosse. Disse que não queria receber nem pagar nada. Ora, a minha pergunta é: pode ele fazer isto? De que forma? Ele é casado, tem filhos, disseram-me que os filhos podem ter uma palavra a dizer, mas são menores. Um tem 13 e outro 5 anos de idade. Pergunto então se pode renunciar e, no caso de poder renunciar à herança, pagamentos ou recebimentos, o que é que temos que fazer com esta decisão dele?
2: Na verdade, é assim mesmo como o nosso ouvinte colocou a questão. O renunciar à herança é um direito que qualquer pessoa tem. Simplesmente, para o fazer, tem que ser em bloco. Não se pode só dizer aceito umas coisas, não aceito outras. Ou rejeita tudo, ou aceita tudo. Tem a particularidade que, se a herança que tiver bens imóveis, a renúncia só é válida se for celebrada por escritura pública ou documento particular autenticado. Uhum. Se não tiver bens imóveis, basta que seja efetuada através de um documento. A particularidade que se coloca neste caso do nosso ouvinte tem a ver com o facto de ele ter filhos e serem menores, porque quando alguém renuncia a uma herança, os filhos aparecem a suceder nessa herança por direito de representação. E neste caso concreto, como são menores, eles têm que ser, o exercício dos respectivos direitos tem que ser assegurado pelos pais. Ora, neste caso, se o próprio pai renuncia à herança, o mais provável é que o queira fazer também em relação aos filhos. Simplesmente a lei exige que, no caso dos menores, para que haja renúncia à herança, tem que haver uma autorização do tribunal. Portanto, em concreto, qualquer pessoa pode renunciar à herança, não há nada que o impeça.
1: Se não tiver filhos, ou através de escritura pública.
2: Exatamente, se houver bens imóveis, com escritura pública. Se não houver bens imóveis, basta um documento particular. Havendo filhos, ou são maiores ou são menores. Se forem maiores, são eles que têm o direito de aceitar ou de renunciar também. Se forem menores, tem que ser, a renúncia tem que ser concretizada por via dos pais, mas com expressa autorização pelo tribunal.
1: No caso de a herança ser não a receber, mas a ter que pagar qualquer coisa, aplica-se a mesma legislação. Portanto, ele pode não querer nada, pagar nada, mas tem que fazer os passos tal qual como são feitos.
2: Tem que renunciar expressamente à herança.
1: Há prazos para isto ou não? É os prazos normais
2: para
1: da comunicação?
2: Renunciar não há prazo. O que há é que, se a pessoa aceita qualquer coisa que tenha a ver com a herança, tacitamente aceitou a herança, não é? Portanto, para haver a renúncia, ela pode ser feita a qualquer tempo, simplesmente não pode haver aceitação de nada que tenha a ver com o tal a ser hereditário, porque se aceitar uma pequena parte do que quer que seja,
1: fica logo com a aceitação toda.
2: Que aceitou a herança toda, exatamente. E aí aceita o bom e o menos bom.
1: Muito bem, Paulo, muito obrigado. Voltamos de hoje 8 dias para uma outra pergunta sobre leis e fiscalidade em mais uma edição do Legalmente Falando.
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0: Se ainda está de férias, tanto melhor. Ai, que inveja! Estou a brincar. Não tenho inveja de ninguém. Um dos sentimentos que não mora aqui no meu coração. Espero que também não more no seu. Porque inveja faz mal. Inveja, ódio, enfim, esses sentimentos negativos fazem mal a nós mesmos. Não fazem mal aos outros, fazem a nós mesmos. Por isso, sentimentos bons, pensamentos positivos, isso sim, faz bem à nossa alma e ao nosso corpo.
1: No ponto de encontro, o mais importante é a sua companhia.

0: tempo de momentos de reflexão.
1: As cruzes do caminho. Você já deve ter reparado no curso das rodovias federais e estaduais um sem fim de cruzes espalhadas ao longo dos inúmeros quilômetros que ligam as pontas de nosso país. Em geral, elas assinalam um acontecimento trágico ocorrido naquele trecho da estrada. Um atropelamento, um choque entre veículos, um tombamento de caminhão, cujo desfecho foi a morte de uma ou mais pessoas. Elas também registram de forma singela a tristeza, o pesar daqueles que padecem a saudade da ausência física de seus amores. Estradas, tantos quilômetros e tantas cruzes. Silenciosas, discretas. Ali está o memorial em respeito à lembrança de alguém. Para nós, um desconhecido, mas que foi muito amado por ser filho, filha, esposo, esposa, pai, mãe. Erigidas em meio à pressa, à velocidade, erguem-se em respeito à saudade, às recordações, às lágrimas. Quantas cruzes deixamos às margens do nosso caminho? Quantas lágrimas deixamos correr soltas? Quantos arrependimentos sepultados, amarguras, desilusões, frustrações? Jesus, o Mestre Nazareno, sentenciou: se alguém quiser me seguir, negue a si mesmo, tome a sua cruz e me siga. Cada cruz que deixamos em nossos caminhos, ainda que referenciem as dores e os sofrimentos pelos quais passamos, ajudam a contar os passos que demos para chegar onde estamos e para sermos o que somos. As cruzes deixadas representam a morte de um antigo eu, a fim de que possamos renascer mais experientes, mais sábios, mais preparados para os novos desafios. Na Epístola aos Efésios, colhemos: renunciai à vida passada, despojai-vos do homem velho, renovai sem cessar o sentimento da vossa alma e revesti-vos do homem novo, criado à imagem de Deus, em verdadeira justiça e santidade. Para cada cruz em nossa jornada, uma despedida. Ainda que com lágrimas, pouco a pouco, damos adeus ao nosso orgulho, à nossa maledicência, à vaidade, ao desamor, à falta de caridade e fé. Em toda cruz, paulatinamente, vamos deixando para trás o homem velho, os velhos hábitos, os antigos preconceitos. A cada cruz, a exemplo do Rabi da Galileia, entregamos na mão do Pai nosso espírito em marcha, o qual ruma em direção à verdade, ao bem e à felicidade. As cruzes, ao longo das rodovias, representam apenas um breve adeus, uma vez que a vida jamais cessa. Os laços fraternos jamais se desfazem, e não há dúvidas quanto ao reencontro com nossos amores no outro plano da existência. Da mesma forma, as cruzes que deixamos no curso de nosso caminho representam lágrimas passageiras, dores que não são eternas, visto que o norte de nossa jornada é a felicidade, o bem, a paz. Tomemos as nossas cruzes, os nossos desafios, os nossos medos, os nossos infortúnios e sigamos o Cristo. As cruzes às margens de nossas jornadas e as que carregamos são os desafios que a providência divina sabe sermos capazes de superar. Com elas aprendemos e através delas nos renovamos. Pensemos nisso.

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1: Se não sabe, fica a saber que ainda temos para escutar a Linha de Eco e também as Crónicas da Isabel. Será a última parte deste Ponto de Encontro.

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2: Vamos agora de saída para a agenda cultural para esta edição de domingo. Vamos já às exposições. Hoje aconselhamos uma visita até ao Museu Municipal de Caminha, onde está patente uma exposição que se intitula Histórias da Vida de Mário Rebelo de Sousa. Assim convida o público a mergulhar num universo de emoções, de rostos e narrativas. Em Lanhelas, hoje é o último dia para a Festa das Solhas, que também é a Festa do Senhor da Saúde e de Santa Rita de Cássia. É muito especialmente participada pela gastronomia, é as Solhas do Rio Minho, que são confeccionadas de diversas maneiras e que vão estar em destaque uma vez mais nesta Festa das Solhas de Lanhelas, que acontece hoje no seu último dia em Lanhelas, no concelho de Caminha. Em versão um pouco mais reduzida, deixamos aqui as nossas sugestões culturais para esta edição de domingo.
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2: Seja muito bem-vindo à nossa segunda e última hora de hoje. Vamos já falar com o Dr. Fernando Figueiredo.
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2: Ora, já estamos no espaço Haja Saúde. O Dr. Fernando Figueiredo é, assim, o protagonista. Doutor, seja muito bem-vindo.
4: Ora, as minhas saudações para quem me escuta.
2: Vamos ao comentário da semana.
4: São longos os anos, todos esperamos que as esperas nas urgências sejam cumpridas conforme a lei determina. A incompetência dos vários ministros da saúde dos vários governos são os promotores do não cumprimento da lei. E não vejo que o Ministério Público venha acusá-los. Lei à parte, mas a insensibilidade para quem em sofrimento aguarda horas por uma atitude ou palavra de conforto é uma constante por aqueles que nós nomeamos. Senhores ministros e deputados, quando estão mal, a coberta de várias ou de vários expedientes são rapidamente atendidos. Mas olhem para as longas horas daqueles que não deviam ter votado em vós e criem uma norma. Ou seja, quando é imposta uma pulseira ao utente, seja informado do tempo possível de espera. Para terminar, julgo que isto é um ato de humanidade. Cada um possa gerir o seu tempo, que não devia existir, claro está, e não ficar como um cão às ordens do dono, o dono desumano, à fome, à sede, em sofrimento, numa cadeia, muitíssimas horas sem saber o que vai acontecer. Acho que é a altura, no mínimo, o bom senso dizerem às pessoas, vai ter que esperar tantas horas. Não precisa de estar aqui em sofrimento. Escolha uma melhor opção.
2: Então, doutor, estamos em pleno verão, ou por outra, quase. Daqui a pouco é outono, mas bem, ainda estamos no verão. E há alguém que se queixa de pernas inchadas, derrames e dores. Isto é normal no verão? Há aqui algum problema de circulação ou não? O que é que tem para dizer?
4: Ora bem, nesta altura do ano é frequente o aumento de patologias deste tipo. E claro está, se tivesse ligado antes, talvez tivesse passado um verão melhor. Primeiro que tudo, atenção ao colesterol. E sobretudo numa alimentação que favoreça o aumento de trombos, mesmo que minúsculos. Cito as claras de ovo. Prejudicam o metabolismo do cálcio. Deve privilegiar vegetais crus e ter muito cuidado com o cozinhar de gorduras, não só vegetais como animais. Nas vegetais dou como, por exemplo, fazer bolos em que vão cozinhar as nozes, amêndoas, avelãs, que ao fazerem isto vão aumentar o colesterol.
2: Mas agora há aqui uma polémica tão grande com o colesterol, porque dizem que o colesterol está também no nosso cérebro, que nós não podemos viver sem colesterol, que as pessoas que têm mais colesterol até têm mais facilidade de combater certas doenças, inclusive no cancro. Há uma polémica, há médicos e médicos a falar que o colesterol não faz mal. O que faz mal é a junção dos dois e depois tem que se fazer umas contas, enfim, que é um pouco confuso para o comum mortal. Em que é que ficamos? Porque antigamente o valor do colesterol acho que era 250, depois foi baixando. Para quem ouve, torna-se confuso.
4: É, eu vou dar uma ajudinha nesta máquina. O problema, de facto, do colesterol elevado de uma forma anómala é aqui é que temos que considerar. Porque nós há muitos milhares de anos não cozinhávamos as gorduras. Comíamos conforme a natureza dava. E essa gordura, que o nosso organismo metaboliza muito bem, não faz trombos, é extremamente necessária no nosso cérebro. Não tenho dúvidas nenhumas do que estão a afirmar. É muito necessária nos nossos músculos. É muito necessária, porque também hoje, através dos estudos, não temos dúvidas nenhumas que quem tem um colesterol mais elevado tem menos probabilidade de ter cancro. Agora, quando as gorduras vão fixando nas veias, misturados com o mau metabolismo do cálcio, aqui é que é o problema. Isto é resultante da cozedura dos alimentos. Nós durante milhares de anos não cozinhámos alimentos. Durante milhões.
2: Mas as análises que se tiram não dizem se a gordura foi cozinhada ou não. O que interessa é...
4: Quando aparece aquele elemento do mau colesterol nas análises, elevado, e o bom colesterol, que é aquele que limpa as artérias, está baixo, não é preciso fazer muitas contas. O que é preciso é olhar para os parâmetros e ver. Mau colesterol, entre tanto e tanto, se está mal, se está acima do valor aceitável, já começa a estar tudo muito mal. E depois, o outro, que deveria ser aquele que ajudava a limpar os trombos, está baixo, aqui é que é o problema. Olhando para o colesterol total, quando ele ultrapassa os 250, numa escala de 200, se numa escala de 220 ou 230, ainda poderia ser um bocadinho mais acima. Quando ele ultrapassa estes valores, imediatamente devemos abrir o olho para os de baixo. Ou então, se não se fez uma análise ao colesterol total, colesterol bom e o colesterol mau, ou seja, o HDL e o LDL, se no total aparecer um número muito elevado, então aí temos que fazer uma análise aos outros para ver em que situação é que estamos. E a partir daí, como eu ia falar sobre esta temática, não cozinhar gorduras sob qualquer ponto de vista.
2: Por isso, as gorduras não fazem mal desde que sejam cruas.
4: Cruas. Uhum. Foi aquilo que nós fizemos na natureza. Hoje em dia, com a cozinha, eu acho muito interessante, e sobretudo com os cozinheiros da morte, quando aparecem aqueles pratos extremamente complicados e elaborados à vista, sem algum cuidado nestas situações. Eu posso afirmar isto, porque há uns anos fui convidado para dar aulas numa escola de cozinha. Ao fim de alguns meses disseram-me, não pode, não dá, diz tudo ao contrário daquilo que nós fazemos.
2: Pois, agora também há quem afirme que as farinhas, o açúcar, é que aumenta o mau colesterol.
4: Também pode acontecer uma situação destas, porque o excesso de açúcar vai alterar todo o nosso metabolismo hepático.
2: Então a falar no órgão vital, o fígado.
4: Que vai ser o resultante do bom ou mau colesterol, no fundo.
2: Uhum.
4: Também o glúten vai produzir alterações no nosso intestino e depois a absorção das gorduras, das boas gorduras, são prejudicadas pelo glúten.
2: É uma máquina complexa. O nosso corpo.
4: Isto é a nossa máquina, não é nada complexa. Nós com a civilização é que estamos a complicar tudo. Coma os alimentos conforme a natureza os dá. Não tentem subvertê-los, empaladar nisto ou naquilo, porque estamos a enganar-nos.
2: Então, doutor,
4: coisas que não são naturais.
2: Então o doutor acha que nós devíamos comer carne crua?
4: Se for capaz de comer carne crua, comam carne. Se não são capazes de comer a carne crua, é o organismo a dizer, vão temperar esta porcaria que não é própria para mim. Vão disfarçar todo o seu paladar para meterem cá dentro um veneno.
2: Bom, há quem me pergunte se o doutor come assim.
4: Eu como carne e peixe crua, porque assim estou feito para comer carne.
2: Ah, pronto.
4: Porque se não estivesse, não como. Há certos alimentos que eu meto à boca, imediatamente sinto a repulsa neles, dados naturalmente. Quer dizer que ou naquele dia não precisa daqueles nutrientes. Ou então está absolutamente contrário ao meu padrão genético.
2: Certíssimo.
4: E nessa altura eu não como. Eu não vou alterar um alimento conforme a natureza o dá. Eu como das duas maneiras, ou cozinhado ou cru. Se eu não consigo comer aquele alimento conforme a natureza o dá, não vou cozinhá-lo para me enganar.
2: Certo.
4: E eu acho que aquilo que tem feito não está muito mal.
2: Pois.
4: Em capacidades mentais, em capacidades físicas, à idade que eu atingi, parece-me que não estou a fazer assim muito errado. Apesar de eu até aos meus 50 anos ter sido um suicida consciente.
2: Ah, ok. Ok.
4: Depois comecei a ter juízo, comecei a perceber ou mudava a agulha ou tinha um acidente, não é?
2: E consegue-se recuperar, por exemplo, a partir dos 50 anos, já não fazer tantos erros alimentares?
4: Olha, por exemplo, eu vou dar aqui um exemplo. O homem, a partir de uma certa idade, começa a se levantar durante a noite para urinar.
2: Uhum.
4: O que não é normal.
2: Exato.
4: Nessa altura devíamos olhar para a próstata.
2: Então, e por exemplo, e se for a mulher?
4: A mulher assim começa a ter alterações hormonais, calores, isto, aquilo, aquele outro. Sim. Seguras vaginais, seguras da boca, diminuição da libido, imediatamente também deve fazer compensação, que está a fazer uma grande alteração no organismo. Senão vai envelhecer mais cedo, ninguém tenha dúvidas disso.
2: Mas, por exemplo, uma mulher que começa a urinar durante a noite, isto pode ter algum problema?
4: Eu ando a ver, porque a mulher não tem normalmente esse problema.
2: Ok.
4: Ou ando a ver mais líquidos.
2: Sim.
4: Porque a mulher não tem próstata.
2: Exatamente.
4: Ou então, pode estar aqui a dar-se um problema e terem que ir vigiar. A sua bexiga está a perder elasticidade. Porque ela espaço tem. Não tem ela a próstata para.
2: Exatamente.
4: Para roubar-lhe os passos.
2: Claro.
4: Consinto que pode estar um problema na bexiga. Ou então, dá a tomar líquidos de uma forma exagerada. Porquê? Porque estão a aparecer as securas da boca.
2: Muito bem.
4: Então, se está a tomar líquidos de uma forma exagerada, com certeza vai ter que os lançar durante a noite, não é? Também.
2: Certíssimo.
4: Começa a haver aqui uma alteração. E é nessa altura que nós temos que começar a ter atenção. Mas em relação a este problema que nós falámos, daqui das pernas cansadas, eu vou-lhe dizer aqui muito simplesmente um exercício que será excelente para melhorar toda esta situação. Ou seja, vai arranjar um alguidar no qual seja capaz de sentar. Vai fazer um banho chamado pés e assento. E com esse alguidar vai pôr um pouco de água, um alguidar que se senta dentro dele com os pés de fora, e então começa por marcar passos nessa água, contando até 6 ou 8. 1, 2, 3, 4, 5, 6. Tira os pés e senta-se no alguidar e conta outra vez 1, 2, 3, 4, 5, 6. Volta a marcar passos e volta-se a sentar, volta a marcar passos e volta a sentar. Faz isto umas 6 ou 7 vezes. É feito este tratamento para levantarem. O que é que acontece? Vai obrigar o sangue a circular de uma forma rápida, porque orelhas de gato, sim, cão e cu de gente nunca está quente. O que é que quer dizer? Que vamos obrigar com este exercício a movimentar o sangue de uma forma rápida e evitar eliminar os tais trombos que fizeram as pernas cansadas e inchadas.
2: Muito bem. Doutor, o tempo já vai longo. Fruta para hoje, fruta, planta.
4: Olha, podemos falar sobre a rúcula?
2: Então vamos lá.
4: Ora bem, é uma plantinha da Ásia. Aparece em Portugal e é cultivada já há bastante tempo. É uma hortaliça bastante agradável. As folhas atuam como estimulantes das funções orgânicas e favorecem a diurese. Servem como purificante do organismo no sangue, se relativo ao sangue. Com propriedades depurativas, lavar algumas folhas de rúcula, escorrendo-as bem, claro está, poderão pôr-lhe um pouco de sal e consumi-las desta forma. Prolonga o tratamento durante vários meses, 3 vezes por semana, pois desta maneira os seus rins vão passar a funcionar muitíssimo melhor. Pode adicionar um pouco de azeite extraído a frio. A composição da rúcula destaca-se a vitamina A, a K, a vitamina C, bastante rica em luteína, logo os nossos olhos agradecem. Ajuda a tratar com seguinte problemas oculares, baixa o colesterol, protege o coração, baixa também a glicemia excedentária. Tem propriedades antioxidantes, logo retarda o envelhecimento. As suas folhas e as suas fibras tratam e previnem problemas do trânsito intestinal, elimina gases intestinais, auxilia o tratamento de anemias e problemas pulmonares, tudo isto se beberem a água de cozer a rúcula.
2: Fica a dica, por isso pode-se fazer sopa de rúcula. Não é?
4: Não, eu sempre aconselhei, não deem sopa na sopa.
2: Certíssimo. Bom, doutor, hoje temos mesmo que ficar por aqui. Para a semana, certamente, há mais. Desejo-lhe bom fim de semana, uma ótima semana. E de hoje a 8 dias, cá o espero.
4: Um prazer estar consigo e até para a semana.
2: Até para a semana. Já sabe então, se quiser colocar alguma pergunta ao Dr. Fernando Figueiredo, mas também ao Dr. Cosmo ou ao Dr. Paulo Lourenço, é só ligar ou enviar mensagem para o 917-226-580.
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Sinceramente, eu não sei o que esta música tem. Eu só sei que me arrepio cada vez que ouço este Juntos para Sempre. Este Jota dos Santos tem um timbre fantástico e um falsete que não é para qualquer um. Concorda comigo? Voltamos daqui a pouquinho para a nossa última parte.

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1: Estamos quase no final deste ponto de encontro. Temos pouquinho tempo para estarmos juntos.

0: Sensivelmente a esta hora chega a Isa Tudela com a linha Deco.
1: Saudações a todos os consumidores que acompanham mais uma rúbrica em parceria com a Deco Centro aqui na sua rádio. Entraram em vigor novas regras do Banco de Portugal para a concessão de crédito à habitação. Estas alterações contribuem para reforçar a concessão responsável de crédito, reduzindo aqui o risco sobre endividamento das famílias. Portanto, o Banco de Portugal identificou alguns riscos associados ao valor dos empréstimos concedidos, ao ritmo da concessão de crédito à habitação e ao perfil de risco de alguns consumidores, e decidiu ajustar as regras para prevenir dificuldades futuras. Estas alterações reforçam a proteção financeira das famílias e promovem então uma concessão de crédito mais prudente. No entanto, também importa não confundir a concessão responsável de crédito com o problema do acesso à habitação. Mas vamos perceber o que é que muda na prática. Desde logo, a taxa de esforço recomendada vai baixar para 45%. Portanto, esta é a principal novidade e diz respeito então à taxa de esforço, ou seja, à percentagem do rendimento líquido mensal destinada ao pagamento das prestações de crédito. Até agora, o Banco de Portugal recomendava que este indicador não ultrapassasse os 50% e, a partir de agora, a recomendação passa para os 45%, permitindo que as famílias mantenham uma maior margem financeira para suportar as restantes despesas do agregado familiar e fazer face a imprevistos. Também há novos prazos máximos para os empréstimos, portanto, existem aqui dois limites para a duração dos contratos de crédito à habitação. São até 40 anos para mutuários com idade igual ou inferior a 35 anos e até 35 anos para mutuários com aqui mais de 35 anos. No que diz respeito aqui ao financiamento a 100% para imóveis dos bancos, também há aqui alterações e, portanto, deixam de poder beneficiar do financiamento até 100% do seu valor e passam a aplicar-se os limites gerais do rácio entre o montante do empréstimo e o valor do imóvel. Os contratos de locação financeira de bens imóveis, aquilo que se chama o leasing imobiliário, deixam de estar abrangidos por esta recomendação e, em contrapartida, as regras continuam a aplicar-se aos contratos de locação financeira de bens móveis, como os automóveis. O que é que, na prática, significam estas alterações para quem quer comprar a casa? De facto, traduz-se aqui numa redução do montante máximo que conseguem as famílias obter junto do banco. Imagina aqui um agregado familiar com rendimento líquido de 2.800 euros. Pelas regras anteriores, poderiam suportar prestações de crédito até 1.400 euros por mês. Com esta nova recomendação de uma taxa de esforço máxima de 45%, este valor reduz aqui aproximadamente para os 1.260 euros. Embora a diferença possa parecer reduzida, pode traduzir-se no montante de financiamento inferior e, portanto, consequentemente, a necessidade de procurar uma habitação de menor valor ou de dispor de uma entrada inicial mais elevada. Importa recordar que este montante que o banco está disposto a emprestar nem sempre corresponde ao valor que é prudente assumir. Um orçamento familiar equilibrado é permitir fazer face às despesas correntes, constituir uma poupança e responder a acontecimentos inesperados, como a perda de rendimentos, despesas de saúde ou subidas das taxas de juro. Naturalmente que a DECO, através do Gabinete de Proteção Financeira, está disponível para prestar mais informação e podem contactar-nos pelo 239-841-004 ou através do endereço eletrónico deco.centro@deco.pt. A DECO, sempre consigo.

0: Vamos avançando no tempo e agora é tempo de ficarmos com a Isabel Costa.
1: E se uma velha farda pudesse ter uma segunda vida em vez de acabar no lixo? Foi precisamente isso que aconteceu no Zumarim. No âmbito das comemorações dos 35 anos do parque e depois da renovação da sua imagem, as antigas fardas dos colaboradores ganharam uma nova utilidade. Foram transformadas em 100 camas e 75 mantas para cães e gatos. Um exemplo simples, mas que diz muito sobre aquilo que podemos fazer quando olhamos para aquilo que já não usamos com outros olhos. Em vez de simplesmente descartar as fardas, o Zumarim decidiu reutilizar os materiais e prolongar o seu ciclo de vida. É o chamado upcycling. Transformar um produto que perdeu a sua função original numa coisa nova, útil e com valor acrescentado. E há aqui uma dupla dimensão. Por um lado, ambiental. Menos desperdício e uma utilização mais prolongada dos materiais. Por outro, social. As camas e mantas foram distribuídas pelos colaboradores que se inscreveram para as levar para os seus animais e as peças que sobraram foram entregues ao canil de São Francisco Xavier. Ao todo, foram doadas cerca de 55 peças, entre camas grandes, camas pequenas e mantas. O projeto foi desenvolvido em parceria com a United to Remake, uma startup portuguesa dedicada à reutilização de materiais e à inovação social. E esta história deixa uma ideia que vale a pena guardar. Reciclar é importante, mas reutilizar pode ser ainda melhor. Antes de deitarmos alguma coisa fora, talvez devêssemos perguntar: será que ainda pode ter outra utilização? Uma farda que já não serve para vestir pode transformar-se numa cama para um animal. Uma peça de mobiliário antiga pode ser recuperada. Uma embalagem pode ganhar uma nova utilização. São pequenos gestos, mas quando multiplicados por empresas, instituições e cidadãos, podem representar uma diferença significativa na redução do desperdício. Porque a sustentabilidade não passa apenas por grandes investimentos ou grandes mudanças. Às vezes, começa simplesmente por não deitar fora aquilo que ainda pode servir. E no Zumarim, 175 antigas fardas vão agora continuar a sua história. Desta vez, a dar conforto a cães e gatos.

0: Nada mais por hoje. Oxalá tenha gostado da nossa companhia. Nós voltamos de hoje a 8 dias. Esperemos então que depois se junte a nós novamente. Continue a ter um agradável dia. Até para a semana.
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3: São 14 horas.
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É um top 30 fornecido semanalmente pela Associação Fonográfica Portuguesa, que nos cede gentilmente a tabela dos 30 maios da semana e que damos a conhecer a partir de agora. E vamos começar pelo último lugar da tabela dos 30 maios. Na última posição temos The Weeknd. O álbum Hurry Up Tomorrow estava de fora dos 30 maios. É por isso um regresso ao top para a posição número 30. Em 29º lugar temos Van Zee com Tá Calor e A Culpa é Tua. O álbum estava no 28º lugar. Esta semana desce uma posição para o 29º lugar. Em 28º lugar, Jungle, com Sunshine. O álbum desceu, estava em 14º lugar, está agora em 28º lugar. Um dos temas que temos para ouvir deste álbum chama-se Come Back To Me.

Xadé com The Best of Xadé. Estava de fora dos 30 mais, é por isso um regresso ao top para o 23º lugar. Em 22º lugar, Drake com Iceman, a manter a mesma posição, não alterou.

mais longo da sua carreira a solo até ao momento. Em relação ao género musical, além do característico indie folk e da sonoridade americana tradicional de Bridgers, o álbum incorpora camadas experimentais de eletrónica, folktrónica e também música ambiente. O disco reflete também um período pessoal conturbado e denso na vida da artista, sendo considerado pela crítica um trabalho sombrio, pós-fama e menos disposto a disfarces. As letras abordam diretamente o luto complexo pela morte do seu pai, o fim do seu noivado, o início do seu relacionamento com o comediante Bunyan e a desilusão com o estrelato e a sensação de isolamento. Está então no Top 30 a ocupar o 20º lugar, Lost Weekend, Phoebe Bridgers,

que estava no segundo lugar e que está agora em quinto lugar, por isso desceu 3 posições na tabela dos 30 mais da semana. E subimos? Subimos para o quarto lugar do top, BTS, com Harry Rang, dupla platina, estava no quinto lugar, está agora no quarto lugar do top. Em terceiro lugar, Bad Bunny deve tirar mais fotos. Sexta platina, portanto já vai na sexta platina. Estava no quarto lugar a semana passada e esta semana garante uma subida de uma posição para o terceiro lugar. Em segundo lugar, Plutónio com carta de alforria. Quinta platina, estava em terceiro lugar.

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3: São 6 horas e 42 minutos.

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1: São 19 horas.
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Iniciamos aqui este espaço das outras músicas, Creedence Clearwater Revival. Recordação dos anos 70 e agora subimos até 1985, onde recolhemos este Nikita de Elton John. Vamos continuando com os anos 80 para recordar mais um nome sonante da música dos anos dourados.

Nesta nossa viagem musical, recuamos dos anos 80, passamos até 1975 para um tema que durante muitos meses no top. O grupo era os Nazareth.

da Suécia para o mundo, os ABBA. Bastou apenas e só ganhar o Festival Eurovisão da Canção para depois somar êxitos em cima de êxitos. A música que passa aqui connosco no álbum das recordações, as recordações daqueles temas que fizeram sucesso e que lideraram os tops internacionais.

Rádio Fifensória, hora dos sucessos. Aqui e durante uma hora de emissão apenas e só passam temas que lideraram os tops internacionais.

Temos praticamente concluído a nossa emissão de hoje com uma hora de recordações de temas que estiveram na liderança dos tops internacionais.

assim para recordar os Eagles com o seu Hotel California, por muitas semanas a liderar os tops mundiais, e aqui fica a recordação nesta hora que agora vai finalizar.

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1: São 20 horas.
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0: São 8 horas e 41 minutos.
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0: São 22 horas. 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

0: 10 horas e 47 minutos.
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1: Vila Praia de Âncora prepara as festas da Senhora da Bonança. Arrancam esta quinta-feira com a tradicional procissão naval entre Caminha e Vila Praia de Âncora. Esta procissão é precisamente para trazer a imagem da Senhora da Enso, que incorpora as procissões da Senhora da Bonança. Quarta-feira, à noite, vai ser para a confecção dos tapetes floridos, por onde na quinta-feira passará a procissão naval da Senhora da Enso. Assim, a partir de quinta-feira, as festas da Senhora da Bonança em Vila Praia de Âncora. As piscinas municipais de Vila Praia de Âncora estão temporariamente encerradas ao público para trabalhos de manutenção e reparação. A intervenção realizada pelos funcionários da Câmara de Caminha inclui a limpeza e a manutenção dos equipamentos e várias ações de conservação com o objetivo de melhorar as condições de segurança e conforto dos utilizadores. A reabertura deverá ser feita no próximo dia 16. Em Vila Nova de Cerveira, entre sexta e domingo, há a quinta edição do Festival da Pisa, que ocorre na Praça do Alto Minho. Assim, ao longo de 3 dias, o evento promete reunir gastronomia, cultura, música e animação num ambiente inspirado no verdadeiro espírito italiano. O município de Caminha está a concluir várias intervenções na Escola Básica Secundária do Val do Âncora, tendo em vista o início do novo ano letivo. Os trabalhos incluem a remoção de gradeamentos degradados do campo de jogos, limpeza e manutenção dos espaços verdes, entre outros. No entanto, a solução é temporária, enquanto que a autarquia aguarda a aprovação de uma candidatura para a requalificação desta escola, que tem um investimento que ultrapassa os 11 milhões de euros. Cinema, a natureza e o património estão em destaque no Encontro de Paisagens e Pessoas entre 26 e 27 deste mês em Paredes Cora. A iniciativa propõe projeções, conversas com realizadores e investigadores, percursos da natureza e experiências sonoras, convidando à reflexão sobre a paisagem enquanto espaço construído e transformado pelas... A Câmara de Esposende consignou empreitada para a conclusão do intersetor de execução da primeira fase do saneamento básico em Vila Chá. A obra marca o início formal dos trabalhos e pretende dar resposta a uma intervenção há muito reivindicada pela população local. A pesca lúdica de bivalves vai estar interdita no Troço Internacional do Rio Minho a partir de 1 de novembro por razões de saúde pública até à aprovação de um plano de gestão. No edital publicado no Diário da República sobre as regras da pesca no Troço Internacional do Rio Minho, na temporada 2026-2027, estipula-se que é proibida toda a apanha e captura de berbigão e quaisquer outros bivalves em todo o Troço Internacional do Rio Minho. Viana do Castelo é a capital do distrito, onde as rendas mais subiram no mês de agosto, face ao mesmo período do ano passado, segundo o índice dos preços divulgados pelo portal imobiliário Idealista. Mais de 150 especialistas nacionais e internacionais vão participar entre 17 e 19 deste mês num encontro de formação pós-graduada em radiologia, segundo deu a conhecer a Sociedade Portuguesa de Radiologia e Medicina Nuclear. O município de Caminha vai avançar com a melhoria da iluminação pública nas ruas de Santo António e na Rua da Igreja Velha, na união das freguesias de Caminha e Vilarejo. A empreitada ascende aos 36 mil euros e tem um prazo de execução de 30 dias. O Governo atribuiu o Estatuto de Utilidade Pública à AUNORTE, Associação de Produção e Animação Audiovisual, com sede em Viana do Castelo, segundo um despacho agora publicado em Diário da República. A CIME do Alto Minho tem uma reunião marcada para esta segunda-feira na Vila Moraes, em Ponto Lima. Após a reunião do Conselho Intermunicipal, a conferência será dedicada à apresentação das prioridades do investimento da CIME do Alto Minho nas áreas estratégicas para o desenvolvimento do território, nomeadamente no que se refere às acessibilidades consensualizadas pelos presidentes de câmaras municipais que integram o Conselho Intermunicipal. O Torneio dos Fundadores, em handball, homenageia a história da Associação Desportiva Afivense e apresenta a nova equipa sénior no sábado e também no domingo. Assim, a Associação Desportiva Afivense vai promover sábado e domingo, no pavilhão David Freitas, o Torneio Fundadores, uma iniciativa que pretende homenagear todos aqueles que estiveram na origem da associação e simultaneamente marcar o arranque da nova etapa do projeto esportivo do clube. O torneio será também o momento escolhido para a apresentação da equipa sénior da ADA, que irá disputar na próxima época o Campeonato Nacional da 3ª Divisão de Handball, numa época que se pretende de crescimento e afirmação do clube. Uma das principais novidades para esta temporada prende-se com a liderança técnica da equipa. O treinador será João Cândido Lima, que assume a dupla responsabilidade de particular importância do projeto ADA de liderar o desenvolvimento da formação e também comandar a equipa sénior. A Lanhelas, no sábado, pelas 6 da tarde, na sede da Junta de Freguesia, vai ser feita a apresentação do livro Segredos de Marrocos, a última carta do bibliotecário real Dom João VI. Da editora Débora Trois, trata-se de uma obra que possui raízes em Lanhelas e que conduz a uma viagem à descoberta histórica, permitindo conhecer melhor as origens

com a música de vários estilos e propostas para todas as idades. É promovido pela Câmara de Viana do Castelo desde 2016 e o Viana Bate Forte pretende dinamizar o centro histórico, aproximar públicos diversos e valorizar o património cultural da cidade. A iniciativa marca assim o encerramento do verão na capital do Alto Minho, com dois dias de música e animação pelas praças do centro histórico. 92 pessoas morreram afogadas nos primeiros 7 meses deste ano, número mais elevado dos últimos 10 anos para o mesmo período. Os dados provisórios são do Observatório de Afogamento da Federação Portuguesa de Nadadores Salvadores e revelam um aumento de 15% face a 2025, ano em que tinham sido registadas 80 mortes até ao final do mês de julho. Fechamos aqui este bloco de notícias. 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Para saber as previsões do tempo para hoje, céu um pouco no lado limpo, apresentando-se com períodos de muita nebulosidade até ao meio da manhã. O vento é fraco, do quadrante noroeste, e há a possibilidade de neblinas ou nevoeiros. No mar e na costa ocidental, as ondas são noroeste, entre 1 e os 2 metros de altura, e a temperatura da água do mar anda agora entre os 19 e os 21 graus. Em relação à tabela das marés, hoje conta com a baixa mar que vai acontecer às 7 da tarde com 1 metro de altura e a praia mar é ao meio-dia maior com 2,80 metros. Cada vez aproximamos-nos mais da mudança da hora, faltam agora 48 dias para a mudança da hora. O sol nasce às 7 da manhã mais 7 minutos e depois põe-se às 8 da tarde certinhas com agora 12 horas e 51 minutos de duração do sol. A lua nasce às 2:30 da manhã e põe-se às 6 horas da tarde. Quanto às fases da lua, vamos ter no dia 11 a lua nova, e no dia 18 acontece o quarto crescente. Hoje, para a pesca lúdica, os melhores períodos acontecem entre as 10 e as 11:30, e aqui temos uma atividade alta, mas não ficamos por aqui, porque entre as 5:30 e as 6:30 da tarde, coincidindo com o pôr da lua, temos uma atividade média, e entre as 10 e as 11 da noite temos uma atividade alta. São os melhores períodos hoje para a pesca lúdica. A época balnear está próxima do final. No entanto, hoje vamos ter, em relação às temperaturas, 15 de mínima e 25 de máxima. Ou seja, a máxima mantém-se em relação ao dia de ontem, a mínima é que desce 1 grau. Para amanhã, a chuva pode vir aí e tanto a mínima como a máxima vão descer. Vão descer 2 graus a mínima e vão descer 1 grau a máxima. Durante o fim de semana, e até porque vêm as festas de Vila Praia de Âncora, parece que as temperaturas sobem. Vamos andar entre os 28 e os 30 graus entre sexta e domingo. Estas são as previsões do estado do tempo.

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1: É meia-noite e